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22 horas e 14 minutos. 98. 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
1: Vinte e duas horas e 40 minutos.

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0: 22 horas e 50 minutos.
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23h04. 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

0: 23:16.
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2: 23 horas e 26 minutos.
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0: 23 horas e 41 minutos.
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0: meia-noite e 4 minutos.
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0: meia-noite e 29 minutos.
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0: Meia-noite e 39 minutos.
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0: meia-noite e 59 minutos.
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0: 1h14.
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4: 1:24.
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0: 1:36.
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0: 2 horas. 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

0: 2 horas e 12 minutos.
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0: 2 horas e 23 minutos.
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1: 2 horas e 47 minutos.
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0: 2 horas e 57 minutos.
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0: 3:11.
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5: 3:22.
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0: 3:43.
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0: 3:55.
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0: 4 horas e 6 minutos.
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0: 4:32.
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2: Eita, bom dia, bom dia, bom dia, seu Lulo Gés, a hora acaba, velho. São 5 horas e 1 minuto em Heriutaba. Está começando pela sua Rádio Agreste FM 98.7, o programa Bom Dia 98. Na apresentação desse amigo velho Luiz Locke, a partir de agora vai ficar com você até às 7 horas da manhã. Hoje é terça-feira, 25 de agosto de 2026. Santos do dia, hoje é dia de São José. De São José Calazans. Bom dia, César do Mercantil do Povo. Aquele abraço, muito obrigado pela audiência e pela preferência. Meus amigos caminhoneiros, meus amigos topiqueiros, mototaxistas, bom dia. Meus amigos vigilantes, meus amigos garis, aquele abraço. Meus amigos da segurança, da saúde e da educação, tenham todos um bom dia. Meu irmão trabalhador, donas de casa, bom dia. Você que está ligado na Rádio Agreste, seja na cidade do interior do sertão, recebo o abração aqui do programa Bom Dia 98, na apresentação do amigo Luiz Ló. E vamos começar o show, já são 5 horas e 2 minutos em Heriutaba. E quem vai abrir é o Abdias do Acordeon, rapaz. Eita, coisa boa, né? É, estraga sapato, né? Um solado bonito, hein? Arrocha aí, seu Luiz.

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1: Eita, seu Ludo, já é da hora, cabo véi. São 5:08 e você ligadinho no programa Bom Dia 98. Já temos ouvintes na linha, que não é a linha do trem, mas é a linha da comunicação. Bom dia, compadre João Inácio. Dá seu recado aí, compadre João. Cadê você, rapaz? Embora? Ih, rapaz, cadê você, seu João? Chegou.
2: É hot dog, compadre Luiz Lopes.
1: Eita.
2: 5:04, hein?
1: É
2: proibido cochilar. Feliz terça-feira, tudo da paz de Deus, Nossa Senhora. Nós estamos juntos. Falou, meu garoto. Bom dia.
1: Dormir pode, hein? Cochilar é proibido. Não cochile não, que é proibido cochilar. Eu, muito obrigado pela sua participação e pela sua preferência. Padre Inácio, lá no Barro Vermelho.

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1: Eita, seu Ludo Gé da hora, Cabo Véi. São 5 horas e 19 minutos em Rio Taba. E você ligado no programa Bom Dia 98. Olha que bloco musical bonito aí que nós tivemos aí, rapaz. Olha aí, começando aí, com Abdias do Acordeon, rapaz. Estraga sapato, né? É um solado muito bonito, hein? Trio Nordestino canta, rapaz. É no Galpão da Bulandeira. É também Almir Sater, a música Peão. Santana canta, rapaz, a tampa de pedra que vai para o amigo Painha, né, Painha? Sebastião do Rojão canta, rapaz, meus canarinhos. Olha aí, muito obrigado a você que está sintonizado na melhor, na mais gostosa de se ouvir. 98.7, rapaz, olha aí, ó. É o manhã para o nosso amigo Painha lá na rua 13 de maio, né, rapaz? Pro neguinho da, o neguinho do Babilônia, né? É o neguinho do Xerri. Quero mandar aqui um bom dia também, rapaz, para o nosso amigo Manuel da Oiticica dos Agapes, é o Manuel Messias. Nosso amigo Dedé, rapaz, o Dedé mecânico, né? Eita, rapaz, é o filho do nosso amigo Antônio Carlos. Já quero mandar aqui um bom dia para o nosso amigo José Padeiro, rapaz, Dona Fransquinha, o Reginaldo, né? É lá no Barro Vermelho. Ei, Dedé, rapaz, vê se você lembra aí o nome da música do Luiz Gonzaga que você me falou ontem, rapaz, que eu já esqueci. Uma eu lembrei, a outra eu esqueci. Vê se você entra aí em contato aí e manda aí pra cá, pra rádio. Pode mandar pelo 889-9917-1040. Mande aí o nome da música, rapaz, do Luiz Gonzaga pra mim. Eu sei que você tá me ouvindo. É o Dedé Mecânico de Motos, rapaz, gente boa.

0: Vou mandar também um bom dia para o amigo Ismael Soares. Alô, Ismael Soares, seu José Tibó, né? A dona Antônia Ivani, né? É, a Ana Gabriele, o José Guilherme, né? O Pedro Davi, lá no Pelo Sinal. Bom dia também para o Jorge, né? Para o Quequé, para o Josué, rapaz, conhecido como Cabaceira, né? É, o Wallace, o Wesley, o Pedro Paulo, rapaz, e o Alexandre Pintor, aquele abraço lá nos Duruteu. Bom dia, João Duruteu, bom dia, família Duruteu, aquele abraço. Bom dia, Luiz Duruteu. 5:22, em Heriltaba.
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Eita, hora boa do programa, hora boa do programa, pai do clube do ouvinte tem os aniversariantes do dia, olha aí. Quem está de aniversário hoje, rapaz? Dia 25 de agosto de 2026. Quem está de aniversário hoje é você, Manuel de Souza Lopes, lá na Santa Cruz Velha. Também Ana Paiva, né, no Açude do Mato. Luiz César Sá Mororó, Rua da Pedrinhas Cariré, né? Romildo Alves Pontes, Ana Carnaúba, e também Maria Ferche Mendes Melo, lá na Vila Nova. Para vocês que estão de aniversário hoje, muita felicidade, muita paz, muita saúde, muitos anos de vida, e que essa data se repita por muitas e muitas vezes. São os votos do Luiz Ló e de toda a equipe da 98.7. Parabéns, feliz aniversário.

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2: Eita, selo do Jair da Hora, acaba bem, são 5 horas e 42 minutos em Rede Utaba. E você curtindo aí o Bom Dia 98 na apresentação do amigo Luiz Ló. Aí que bloco musical bonito, explosão do som, canta, quero ver palha voar, hein? Expresso do forró, rapaz, arrochando a rolha. Cristi e Ralph, rapaz, entre ela e eu, também a música, hein? É Fariston Silveira, tome sanfona pra tocar. Fagner, forró do tio Augusto, rapaz, que vai pro meu cunhado, o João Leopoldino, né? O João Honorato, lá em Barreiras, Fortaleza. Juntamente com a sua esposa, a dona Glaide, e toda a família, muito obrigado pela audiência. Olha, hoje, 25 de agosto, é aniversário de Tony Ramos, hein? É, também profissionais, é, hoje é dia do feirante. Cívicas, também hoje é dia do Exército Brasileiro, dia 25 de agosto, é dia do soldado, né? Fatos históricos e jornalísticos, na Batalha de Alcântara, a Espanha vence Portugal. Aniversário da televisão colorida, né? Eita, ainda cheguei a ver a televisão preto e branco, né? Botava lá uma tela colorida que era pra dizer que era a televisão colorida, né? Era preto e branco. Quero mandar aqui um bom dia também, sabe pra quem, rapaz? Para o seu Chico Gato, né? A dona Socorro, lá no São José dos Doroteus. Bom dia, Benedito Gato, lá na Vila Nova, Benedito Gato, né, rapaz? Dona Célia Vieira, o Romário Vieira, hein? Bom dia para o Joãozinho, para o Joãozinho Cibola, lá na Vila Nova, né? Bom dia para o Elton também, a família, muito bom dia, Elton. Bom dia para a dona Anitta do Goni, rapaz, bom dia para a Toinha, bom dia para toda a família, né, da dona Anitta. Bom dia para o nosso amigo, rapaz, é o Raimundo Lucas, né, rapaz? Raimundo Lucas, lá na Vila Nova também, hein? Bom dia para o meu primo Luiz, o Luiz Roseno. Alô, Luiz Roseno, na Padre Cícero. Bom dia para o meu primo Luciério Galdino, rapaz. É o filho da saudosa Marlene Galdino, né? Bom dia também para o meu primo Zé Boim, né, rapaz? Bom dia para o nosso amigo Gerardo. É, bom dia para a prima Luciana, aquele abraço. Muito obrigado pela audiência e pela preferência. Lá na Vila Nova também, né? Bom dia para o João, rapaz. O João, seu Gonçalo Venanço, aquele abraço, hein? 5 horas e 45 minutos em Reirutaba.
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2: 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Você que tá afinando naquela Bis aí, olha que beleza, hein? 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
1: Eita, seu Ludo, já é da hora, Cabo Véio. São 6:07 em Reiriutaba. E você curtindo aí o Bom Dia 98 na apresentação do amigo Luiz Ló. Olha mais um bloco musical que passou aí. Luiz Gonzaga canta, rapaz, A Vida de Viajante, né? Participação do Gonzaguinha, rapaz. Essa música foi para o Dedé mecânico de moto, né? É Flor da Pele, rapaz. Minha Loucura, né? É o nome da banda, é Flor da Pele, né? João Mineiro e Marciano canta Esta Noite Como Lembrança. Beto Barbosa canta Eu Só Quero Amar, rapaz. E também Edivar de Castro canta O Artista da Direção. Muito obrigado a você que está sintonizado na melhor, na mais gostosa de se ouvir, 98.7. Quero mandar aqui um bom dia também, sabe pra quem, rapaz? Meu amigo Alcides Braga, rapaz, do centro da cidade, o Cleilton, né? Também o Romildo Mendes ali vizinho, muito obrigado aí pela audiência e pela preferência, né? O meu primo Luiz Rosena na Vila Nova, né? Seu Peta, rapaz, lá na Alderico Magalhães ali, é, muito obrigado pela audiência, né? Bom dia para o Vaqueiro Batata, para sua esposa, a dona Tonieta, muito obrigado pela audiência. Bom dia para a dona Luzinete, na rua Alaide Ramos, né? Bom dia também para o Joaquim Neto, rapaz, é o Joaquim Dentista, né? Bom dia para o Zé Caroço, aquele abraço, né? Também bom dia, sabe para quem, rapaz? Bom dia para o tio Léo, rapaz, bom dia para o tio Léo, bom dia para o João Batista e bom dia para o Samuel, né? É, bom dia para toda essa turma boa que curte o Bom Dia 98, bom dia para meu amigo Chiquinho do Acordeon, né? O Paulo, né? Que essa hora já estão com a mão na massa. Bom dia para o seu Cleudo Moraes, rapaz, dona Franciana, né? O seu filho Moisés, né? É, o pessoal lá, o Edmar Bicudo, rapaz, né? É isso mesmo, né? O Ronaldo Barbadinho. É, tem também, rapaz, o Maciel. Muito obrigado aí pela audiência e pela preferência. Todo mundo mexendo a massa essa hora, hein? Bom dia também para o Netinho, rapaz, para a dona Francimar, né, rapaz? É, Francimar, é o nosso amigo Carlos Mota, rapaz, né? O nosso amigo José Alberto e o seu Raimundo. Muito obrigado aí pela audiência e pela preferência. Quero mandar também um bom dia para o meu amigo Carlos Ponte, rapaz, da Loteria Ponte, né? Também um bom dia também para o nosso amigo o José Flávio, né, rapaz, e a família. Muito obrigado aí pela audiência e pela preferência. Bom dia para o meu amigo Messias das Lojas São José Operário, né? É a dona Terezinha e toda a equipe, muito obrigado pela audiência e pela preferência. Bom dia para o nosso amigo Erivaldo do supermercado Três Irmãos, né? Para a família, para os nossos os colaboradores dele lá, né? Aquele abraço, né? Seu é o mano da rampa de cima, muito obrigado. 6:10 em Reiriutaba.
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1: Sim, senhor, seu Ludo, já é da hora, caba velho. São 6:27 em Rio Taba. E você curtiu mais um bloco musical, rapaz, no programa Bom Dia 98? Olha, Dorgival Dantas canta, rapaz, corre cavalinho, corre, corre cavalinho. Brasas do Forró, Vida de Vaqueiro. Leandro e Leonardo canta Rumo a Goiânia. Banda Sol Maior, O Primeiro Amor. Também Black Banda, Me Chama Triângulo, Me Chama Pandeiro. Muito obrigado a você que está sintonizado na melhor, na mais gostosa de se ouvir, 98.7. Quero mandar aqui um bom dia para o nosso amigo, rapaz, seu Zé Carlos, lá da Cabaceira. Alô, seu Zé Carlos, aquele abraço, muito obrigado pela audiência e pela preferência. Lá também na Cabaceira tá seu Jacinto Paiva, rapaz, gente boa da melhor qualidade, né? Tá dona Alzeni, a dona Alzeni, que é mãe do meu amigo Marcão Moral, aquele abraço, hein? Também o DJ Jorge lá na Cabaceira, né, rapaz? É o seu Salles, é a dona Toinha. Muito obrigado aí pela audiência, todo esse pessoal bom, né? Seu Vicente Olímpio, rapaz, dona... Eita, rapaz! Bom dia pra família do seu Vicente Olímpio, né? É isso mesmo, muito obrigado pela audiência, né? Quero mandar aqui um bom dia também para o seu Domingos José, rapaz, seu Domingos José da Silva, lá da Santa Cruz Velha, né? Também um ouvinte da Rádio Agreste, também seu Batista da Lagoa Grande, rapaz, seu Raimundo, né? É o seu Raimundo, que é filho do seu Batista. É o Preto da Lagoa Grande também, rapaz, Sebastião da Betânia, é, e o Mário na Rua São José, o Mário que é irmão do meu amigo Edilson, gente boa da melhor qualidade, né? É o Edilson. Dilson, não, José Dilson. Quero mandar também um bom dia também pra dona Margarida, pro Rodolfo Lira, né, rapaz, pro Luiz Colli também, né? É também pro seu Oswaldo Magalhães lá em Fortaleza, na Beira-Mar, aquele abraço. Bom dia também para o seu Antônio Ribamar, rapaz, Agapito Bezerra, lá em Vila Isabel, no Rio de Janeiro, curtindo o Bom Dia 98, muito obrigado pela audiência e pela preferência. Bom dia para o pequeno, rapaz, o pequeno é o Chico, é Francisco, lá no Altamira, muito obrigado pela a sintonia. Bom dia para o meu amigo Valmir Azevedo, dona Marlene Abreu, lá no Barro Vermelho, curtindo o Bom Dia 98, né? Para minhas primas, para Maria, para Chaguinha, para Dália, né? É para o João Camilo, para Dávila e para o Davi e toda a família. Bom dia também para a doutora Thalita, né? Para a doutora Thalita, que já está por aqui, viu?
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1: Sim, senhor, seu Ludo, já é da hora, caba véio. São 6:46 em Heriutaba. Também quem está me ouvindo é a Nara Castro, lá do Posto Santo Antônio. Bom dia pra Nara, bom dia para o Wellington, né? Bom dia pra Lucinha, bom dia pra Helena, bom dia para o nosso amigo Luan. Bom dia para o Melado, bom dia para o Francisco, o Chico. Eita, rapaz. Bom dia também para o nosso amigo Will, lá no Barro Vermelho, né? É, para a sua mamãe, a sua família, a sua irmã. É, e o seu irmão Thales, é, né? Aquele abraço, hein? 6:47 em Heriutaba.
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1: Eita, seu Ludo, já é da hora, acaba, velho. São 6 horas e 53 minutos em Riotaba. E você curtindo aí o Bom Dia 98 na apresentação do amigo Luiz Ló. Mais um bloco musical, rapaz. Luiz Gonzaga canta, rapaz, numa sala de reboco, viu? Essa música foi uma correção. É uma correção, não. É a primeira, né? É. É Eliana canta, rapaz. Eliana, né? Eita, coisa boa, né? Ei, rapaz, olha aí, ó. Mistura de carimbó. Leandro e Leonardo canta, rapaz. Só fazendo amor. Luizinho Calixto canta, é hoje, é hoje, é hoje, é hoje, hein? Messias Holanda, é panda, é papa de maisena, né? É bom papa de maisena, né, rapaz? Luiz Gonzaga, rapaz, sim, é fazendo uma correção, né? Numa sala de reboco, né? É, rapaz, o cheiro de Carolina, o shot das meninas, né? A pedido do amigo Dedé, Dedé mecânico de moto. Valeu, Dedé, muito obrigado a você, muito obrigado à família, né? Seu Antônio Carlos, seu pai, é, bom dia, muito obrigado mesmo. É um bom dia também, sabe pra quem, rapaz? Olha pro nosso amigo, né? Seu Raimundo Pessoa, né? A Laine, sua filha, a sua esposa, a dona Antônia de Maria, né? O Raimundo Lucas lá na Vila Nova, né? Bom dia para o Jorge Padeiro, lá na Casa do Sossego, rapaz, na Casa do Sossego. É, também, bom dia também, sabe pra quem, rapaz? O amigo João Luiz, muito obrigado, João Luiz, muito obrigado pela sua participação, viu? 6 horas e 55 minutos em Rio Taba, e por aqui eu tô indo embora, mas não desligue seu rádio, não. É, assim também um bom dia pra Nara, né? É a Nara Castro, rapaz, que ouvindo a 98.7. E por aqui eu vou me despedindo, agradecendo a todos que participaram comigo, que estão comigo desde 5 horas da manhã, mas eu prometo voltar amanhã às 5 horas da manhã, se assim Deus me permitir, né? Mas não desligue seu rádio, não, porque daqui a pouco tem a colega Nara Posidônio com o programa Playlist 98 até às 11 horas da manhã. Só posso dizer, meu Deus, muito obrigado por mais essa oportunidade, e digo a coisa sempre, Deus comigo e Deus com todos. Fui!

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Bom dia, Rede Itaba. Bom dia, Brasil. Bom dia, meus amores. E está começando o melhor programa de todas as manhãs. Playlist 98. Aqui a apresentação a sua amiga Nara Posidoni, eu mesma. Muito prazer, meus amores. Sejam todos muito bem-vindos. E vamos ficar bem juntinho até as 11 horas da manhã, tocando a sua música preferida. Então tá esperando o quê? Pega o telefone agora, anda. Liga aqui pra gente, manda seu áudio, sua mensagem. Escolhe aí uma música bem legal. E eu toco pra você na hora, com certeza. Pode oferecer pra alguém especial, tá? Mandar aquele alô, fica à vontade. 889-9917-1040. Nosso WhatsApp aqui, ó, prontíssimo, liberadíssimo. Só esperando por você. 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Hoje é 25 de agosto de 2026, né? Terça-feira, menina. Uma linda manhã de terça-feira, maravilhosa pra nós, não é? Com forças, coragem, vitórias, não é? E vamos que vamos, menino, vamos que vamos. Bora trabalhar, bora trabalhar. Tu nasceu, foi bonito, não foi rico, não. 7:09. Bom dia. Chapéu de couro, traidor. Começando bem.

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isso aí, meus amores. 7:36. Estamos aqui, ó, de volta. No meu, no seu, no melhor programa de todas as manhãs. Playlist 98. Eu sou Nara Posidoni, meus amores, muito prazer. E obrigada por vocês estar aqui sempre, todas as manhãs com a gente. Daqui a pouquinho, meus amores, plantão de notícias, tá? Notícia na ponta da língua. E logo em seguida, horóscopo do dia contando tudo sobre os nossos signos. 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Bom dia, bom dia, bom dia, bom dia a todos nossos queridos comerciantes rerutabenses. Bom dia para você que está nos ouvindo lá no centro da cidade de Rerutaba, né? Um ótimo bom dia a todos os nossos motoristas que vão aí na estrada nos levando, nos dando aquela carona maravilhosa. Obrigada pelo carinho, tá? Dirige em paz. Chegue tranquilo ao seu destino, tá bom? Bom dia a todos os nossos garis, nossos pedreiros, serventes, pintores, mecânicos, serralheiros, borracheiros. Bom dia a todas as nossas secretárias do lar, você querida dona de casa. Um ótimo bom dia a todos os nossos profissionais da saúde e da educação, os meninos lá nos postos de gasolina, nossos guardas, nossas seguranças, né? Nossas autoridades maiores. E um ótimo bom dia para você que está nos ouvindo pelo rádio e também pela internet. Muitíssimo obrigada pela companhia, tá? Dia abençoado, uma ótima terça-feira para todos nós, né? É, bom dia para você que está nos ouvindo no seu trabalho, né? É, enquanto você tá nativa aí, ó. E com o rádio ligado, ouvindo aqui a gente. Muito obrigada pelo carinho, meus queridos. Um ótimo dia de trabalho, tá bom? Tudo de bom. E vamos de música. Tarcísio da Acordeon, Rei Vaqueiro, não era eu no bolão.

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1: Este é o Giro de Notícias. Eu sou Felipe Medeiros e você acompanha os destaques do momento. O Discord recorreu da decisão da Autoridade Nacional de Proteção de Dados, a ANPD, que suspendeu as transmissões ao vivo da plataforma no Brasil. A empresa alega que a punição foi desproporcional. A ANPD determinou a suspensão até que o Discord comprove a adoção de medidas para proteger menores de idade. A decisão ocorre após a morte de uma adolescente que transmitiu o próprio suicídio em grupos da plataforma. O ministro Flávio Dino, do Supremo Tribunal Federal, autorizou a Polícia Federal a acessar dados obtidos em uma operação contra a produtora do filme Dark Horse. A empresa é responsável pela cinebiografia inspirada na vida do ex-presidente Jair Bolsonaro. A operação foi realizada em junho pela Polícia Civil de São Paulo e investiga suspeitas de fraudes e desvios de recursos públicos. A PF também investiga a suspeita de que a lobista Roberta Luxinger gastava cerca de R$100 mil por mês para manter uma casa usada por Lulinha, filho mais velho do presidente Lula. O Estadão teve acesso à transcrição de conversas de Roberta com um empresário sobre as despesas da residência. Ela também teria dito que era necessário cortar gastos com passagens aéreas por causa de atrasos em pagamentos. A Fiocruz divulgou uma carta aberta aos candidatos nas eleições de 2026, com propostas e temas prioritários para o debate sobre saúde e ciência. Entre os desafios apontados estão a desigualdade no acesso aos serviços de saúde, as mudanças climáticas, a violência e a desinformação. A Fundação Oswaldo Cruz defende que a saúde seja tratada de forma ampla, considerando também políticas públicas, meio ambiente, trabalho, ciência e democracia. O Palmeiras encaminhou a venda do atacante Alan ao Manchester City, da Inglaterra. O clube inglês vai pagar 40 milhões de euros, cerca de 240 milhões de reais. O contrato deve ser de 5 anos. Alan dificilmente vai participar do jogo contra o Santos nesta quarta-feira, pelas quartas de final da Copa do Brasil. Atenção, professores e professoras! 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Uma iniciativa da ANEEL, coordenada pelo Instituto Abrade e realizada por 48 distribuidoras de energia elétrica. O Giro de Notícias é uma produção da Agência Rádio Web. Texto e apresentação, Felipe Medeiros.
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saudade com ela, né? Baby Consuelo, sem pecado e sem juízo. 8:09, não é? 8:09, você acabou de ouvir aí plantão de notícias. A notícia na ponta da língua, a gente sabendo o que está acontecendo no nosso país, não é? Daqui a pouquinho tem mais. E também daqui a pouquinho, a primeira aqui do horóscopo do dia, tá? Contando tudo sobre os nossos signos. E daqui a pouquinho, meus amores, eu conto tudo, tá? 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Eu sou Nara Posidônio, meus amores. É sempre um grande prazer tê-los todos aqui, tá bom, meus amores? Obrigada pelo carinho, pela preferência, tá? Pode ligar à vontade, 889-9917-1040. Ou se você preferir, pode mandar seu áudio, sua mensagem, pedir uma música bem legal, a música de sua preferência, tá bom? Pode oferecer para alguém especial, mandar o seu alô, fica à vontade. Até às 11 horas da manhã estamos aqui, ó, bem pertinho, coladinho com você. E eu, Nara Posidônio, tocando a sua música com o maior carinho do mundo. E quero mandar um super bom dia a todos os nossos bairros, nossas ruas e avenidas de Herutaba. Bom dia mais uma vez para toda a galera no centro da cidade de Herutaba, né? Um ótimo bom dia para o bairro Barro Vermelho, ali o bairro do cemitério, bairro ali próximo ali à Praça da Caixa d'Água, né? Rua São José, Praça do Caial, Avenida Carão, Saída para Vajota, Casas Populares, Vila Esperança, né? Nova Betânia, né? Ali para Santa Cruz Velha, Nova Santa Cruz, Praça da Estação, Pão de Açúcar, Rampa de Baixo, Rampa de Cima, Rua Padre Cícero, Vila Nova, Vila Campos, São José dos Doroteus, assim o loteamento Salles Paiva também, né? Santa Luzia, Santo Antônio, Avenida Alderico Magalhães, saída para Guaraciaba do Norte, né? Açude do Mato, bairro do Engenho. 13 de maio, 25 de setembro, Alaide Ramos, Alfredo Silvano, né? Meu muito bom dia a todos os nossos bairros, nossas ruas, nossas avenidas de Herutaba, toda essa galera linda, maravilhosa, ligadinho aqui com a gente, né? Todas as manhãs, nos acompanhando pelo rádio, claro, também pela internet. Aonde você estiver nos ouvindo, meus amores, muito obrigada pelo carinho, tá? Sempre, sempre sejam muito bem-vindos. Vamos de música? Vamos, daqui a pouquinho o horóscopo do dia, tá? Roberto Carlos, Parei na Contramão.

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1: É isso aí, meus amores, 8 horas e 21 minutinhos, contando aqui pra vocês a primeira do horóscopo do dia. E começando pelo signo de Áries. Bom dia, arianos! Você tem de decidir entre o que é bom para você e o que não é no amor. Se estiver apenas conhecendo alguém e descobrir que essa pessoa não está trazendo coisas boas, é melhor deixar esse relacionamento. Se, ao contrário, for alguém que está lhe dando o melhor e mudando as coisas ruins que você tem, então você deve ficar lá. Não deixe que alguém que não quer vê-lo bem se intrometa em seus assuntos pessoais. Essa pessoa pode ter gerado uma inveja em relação a você sem motivo aparente. Portanto, não se preocupe com agradar alguém que não gosta de você. É um dia excelente para amizade e para criar laços com algumas pessoas novas que entraram em sua vida, né? Touro, você tem uma grande capacidade de lutar pelo que quer. Portanto, nesse momento, se você está de olho em alguém especial, mas ele não tem intenção de formar algo com você, dê-se ao trabalho de conquistá-lo. Você verá que tudo acabará bem no final. É hora de tomar decisões importantes em relação ao dinheiro. Você tem uma quantia guardada e é hora de ver o que vai fazer com ela. Recomendo que faça um pequeno investimento que lhe permitirá dobrar o dinheiro em pouco tempo. Pode ser uma boa oportunidade para descobrir um novo nicho de negócios que você ainda não explorou. Gêmeos, quando sentir dor nas costas, aplique creme de hortelã, pimenta ou álcool carforado, né? A pessoa que você ama está passando por um momento difícil em relação à saúde. Portanto, seria muito bom que você passasse algum tempo com ela. Não é necessariamente grave, mas se você tiver que tirar alguns dias de folga no trabalho por causa disso, não hesite em um segundo, né? Se você estava conhecendo alguém e essa pessoa desapareceu sem lhe dar uma explicação, não tente procurá-la, né? Muitas pessoas não são maduras o suficiente para aceitar, né? Câncer, uma pessoa muito importante precisa de sua ajuda e a solicitará hoje, né? Um momento muito bom para aqueles que querem reorganizar as coisas em sua casa. Você terá tempo para redecorar e organizar tudo como acha melhor. É um excelente dia para curtir sua família e as pessoas que mais ama. Não pense que sempre terá todo o tempo do mundo para compartilhar com elas. Aproveite esses dias especiais. Não deixe que uma pessoa que queira lhe dar uma informação sobre algo importante para a sua vida vá embora sem lhe dar esse sábio conselho, pois pode ser algo importante para melhorar sua saúde. 8 horas e 24 minutinhos. Você conferiu aqui a primeira do horóscopo do dia. Tudo sobre o seu signo de Áries, Touro, Gêmeos e Câncer. E daqui a pouquinho eu falo pra vocês sobre o signo de Leão, Virgem, Libra e Escorpião. Aguarde. Daqui a pouquinho tem mais horóscopo do dia, tá? Agora vamos de música. César Menotti e Fabiano, Talvez.
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isso aí, meus amores. 8 horas e 47 minutinhos. Já estamos aqui de volta, ó, com o meu, seu, o melhor programa de todas as manhãs. Playlist 98. Com a sua amiga Nara Posidônio. Eu mesma. Muito prazer. Daqui a pouquinho, plantão de notícias pra vocês, tá? E mais horóscopo do dia contando tudo sobre o seu signo. E daqui a pouquinho, aguarde. 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

0: Quero mandar um super bom dia para Ana Cláudia no Açude do Mato. Ela que pede a música linda, maravilhosa, internacional, né, minha linda? Já já eu toco pra você, meu bem. É mais uma secretária do lar. Beijo, beijo, beijo, beijo, beijo, beijo a todas as secretárias do lar de Rio Taba. Estão lá, ó, na Casa das Patroas, fazendo a faxina, né, nativa. E com o radinho ligado. Obrigada pelo carinho, meninas. Mesmo, eu fui secretária do lar, viu? É bom demais. É, a padura é doce, mas não é mole não. Vamos que vamos. E a loirinha lá da rua Padre Cícero, pedindo a música Porque Brigamos com Diana, oferecendo para o seu Antônio da Leona e das Chagas, seu esposo, que estão nos ouvindo lá no Angicos. Bom dia, bom dia, bom dia, seu Antônio da Leona e das Chagas. Obrigada pelo carinho, tá? Aí ela pede também mais uma, né? Proteção de tela com Tarcísio da Acordeon. E um com a Zé Vaqueiro, né? Então, no caso, são três, né, loirinha? Já já eu toco pra você, meu bem. Obrigada pela sua participação, tá? Um ótimo bom dia a todos os nossos ouvintes lá na rua Padre Cícero. Sempre ligado aqui com a gente, nos acompanhando. Muitíssimo obrigada pelo carinho. 8:51. Sim, quero mandar um muito bom dia também para o senhor Lúcio, lá na rua Pedro Rodrigues. Banda Garota Safada, Tentativas em Vão.
1: Garota Safada.

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1: O governo federal aumentou a projeção de alta para o salário mínimo em 2027. A previsão agora é de elevação de quase 7,5%, o que representa R$ 120 a mais por mês. A confirmação foi feita nesta segunda pelo ministro da Fazenda. De acordo com o Dário Durigan, a ideia é que o salário mínimo seja de R$ 1.741 no ano que vem.
2: Tenho muito orgulho de poder apresentar um orçamento para o Congresso, um orçamento que é muito diferente do orçamento que a gente recebeu, um orçamento de último ano da gestão que é muito robusto. E aproveito para mencionar que também o salário mínimo, com os reajustes previstos em lei, chega a R$ 1.741 no ano que vem, e esse R$ 1.741 no próximo ano, e ele necessariamente cumprindo a legislação brasileira, dentro do nosso espírito de privilegiar a população mais carente, vai também para a Previdência, vai também para os benefícios sociais que têm indexação com o salário mínimo.
1: O valor atual é de R$ 1.621. O reajuste consta, como disse o ministro, no projeto de lei orçamentária anual que será encaminhado ao Congresso Nacional até o dia 31 deste mês. Importante lembrar que o salário mínimo é calculado com base no Índice Nacional de Preços ao Consumidor, o INPC, dos últimos 12 meses acumulado até novembro do ano anterior, e também no crescimento da economia de 2 anos anteriores. Agência Rádio Web, produção e reportagem, Norberto Notari.
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4: É isso aí, meus amores. 9:22.
7: Eu já tentei de tudo.
4: Daqui a pouquinho, meus amores, horóscopo do dia, contando tudo sobre o seu signo. Aguarde, é daqui a pouquinho.
7: Mas não dá.
4: 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Quero mandar um super alô para o senhor Zé Carlos em Cabaceira. Ele sempre, sempre ligado aqui com a gente. Um grande alô também para a minha xará, né? Nara Castro.
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4: Bom dia, bom dia, bom dia para você, Nara. Seja muito bem-vinda, minha querida.
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4: E o seu Lúcio lá da rua Pedro Rodrigues, ele pede que a Cagesp, por gentileza, ligue água lá para a rua Pedro Rodrigues. O pessoal de lá estão todos sem água, tá? Cagesp ligando água para a rua Pedro Rodrigues, ali próximo à antena da Telemar. E o mesmo, né? O seu Lúcio pede duas músicas, uma com Agnaldo Timóteo, né? E ó, a outra é O Bom com Eduardo Araújo. Socorro Silva do Barbarro Vermelho, ela pede a música, deixa eu ver aqui, Sem Limite para Sonhar com Fábio Júnior, e ofereceram para sua irmã Silene, que está nos ouvindo lá no seu trabalho. Beijo, beijo, beijo, beijo para você, Silene. Um grande abraço também para Socorro Silva e todos os nossos ouvintes no Barbarro Vermelho, ligadinho aqui com a gente. Obrigada pelo carinho.
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4: E um super alô para o senhor Zé Raimundo em Angico de Baixo, ligadinho aqui com a gente sempre também. Para o nosso amigo também, Ali Raimundo Braga, não é?
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4: E vamos de música, meus amores. Daqui a pouquinho eu volto com o horóscopo do dia, tá?
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1: Signo de Leão. Bom dia, leoninos. É hora de começar a agir de verdade em relação às coisas que você deseja alcançar mais tarde. Se você não se esforçar, não terá recompensas mais tarde. É provável que você tenha uma reunião de trabalho que envolva a discussão de ideias e compartilhamento de pensamento com outras pessoas que também estão tentando alcançar o mesmo objetivo que você. Portanto, você deve ser capaz de ouvir a opinião de todos e expor seus pensamentos a respeito do que eles estão dizendo. É provável que você receba excelentes notícias do trabalho hoje. Pode ser algum tipo de incentivo expresso em dinheiro. Será algo muito bom se você estiver disposto a aproveitá-lo, né? Deixa eu ver aqui. Virgem, virgilianos, você precisa estar muito atenta aos sinais que a vida lhe dará em relação a algo importante que você deixou de fazer e que precisa colocar novamente em prática. Pode ser algo importante para realizar melhor seu trabalho. Você não deve desistir diante do que ainda não consegue lidar. Você está em um momento muito importante para o seu trabalho. Portanto, não deixe de cumprir bem suas obrigações, pois poderá receber boas notícias hoje. Virgem precisa começar a aproveitar muito mais o dia e ver que pode conseguir coisas boas se começar a tomar decisões certas. Libra, o amor precisa de compreensão. Seu parceiro provavelmente não está se sentindo bem hoje. Ajude-o. Se você tem um problema para comunicar à pessoa que ama, deve sentar-se com ela, dizer hoje e dizer o que está errado, sempre com calma e respeito. É provável que alguém queira tornar seu dia mais difícil. Essa animosidade que essa pessoa tem com você é inexplicável, mas é algo muito comum no ambiente de trabalho. Tente hoje não assinar contratos ou documentos que o comprometam com alguma coisa, especialmente algo que tenha a ver com transações monetárias. Escorpião, comece a cultivar a paciência e agir com mais cuidado em sua vida. A Taturanga vai mudar devagar, mas chega ao objetivo de qualquer maneira. E de passagem, você pode ver cada detalhe do que está acontecendo ao seu redor. Alguém lhe oferecerá um novo projeto que atende a todos os requisitos que você sempre quis. Será uma excelente oportunidade de trabalho no que você ama. Você terá um dia muito proveitoso no trabalho. É provável que receba boas notícias durante sobre a promoção ou o aumento do salário, mas será de esperar um pouco. Por isso, não fique ansioso. Você precisa cultivar a paciência em sua vida. 9:37, meus amores. Você conferiu aqui a segunda etapa do horóscopo do dia. Tudo sobre o seu signo de Leão, Virgem, Libra e Escorpião. Daqui a pouquinho eu trago os últimos, tá? Sagitário, Capricórnio, Aquário e Peixes. Aguarde!

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9:51. Estamos aqui de volta, meus amores. Playlist 98, melhor programa de todas as manhãs, não é? Estamos aqui, ó, todo dia de manhã com você, tá? De segunda a sexta, das 7 horas da manhã e até as 11 horas da manhã, tocando a sua música preferida. Ligue, participe, manda seu áudio, sua mensagem. Escolhe aí uma música bem legal, eu toco pra você. 889-9917-1040. 9:52. 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
0: E daqui a pouquinho, meus amores, plantão de notícias pra vocês, tá? Notícia na ponta da língua. E logo em seguida, a última aqui do horóscopo do dia. Sagitário, Capricórnio, Aquário e Peixes, aguarde.
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0: Ah, não esquecendo que também vamos ter aqui a fofoquinha da celebridade. Então não desliga o rádio não, tá? Fica aqui, ó, bem juntinho, coladinho com a gente. Aqui, ó, na 98 FM, na gostosa de se ouvir.
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0: Amor dos outros, com Henrique Juliano.

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2: Cheguei com Ludmilla. Essa vai para a auxiliadora lá no Barba Vermelha.

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1: As cooperativas de transporte movimentaram cerca de 12 bilhões de reais em 2025 e geraram mais de 5.300 empregos diretos. Os dados estão no Anuário do Cooperativismo Brasileiro 2026. Para Tânia Zanella, presidente executiva do Sistema OCB, os números demonstram uma forte contribuição para a atividade econômica e para a geração de trabalho e renda.
2: Significa desenvolvimento que chega aonde o Brasil precisa. E aonde tem cooperativa, o município produz mais, emprega mais e exporta mais. Nas cooperativas, o resultado não vai para grandes centros financeiros. Fica na comunidade onde foi gerado e volta para o cooperado. Volta em serviço, volta em renda, volta em qualidade de vida.
1: Em 2025, as cooperativas de transporte alcançaram 128 mil associados, uma alta de 12% em relação a 2024. Para o analista do Sistema OCB, Thiago Barros, o crescimento mostra a força do cooperativismo como alternativa para quem trabalha no setor.
3: As cooperativas de transporte são sempre uma referência, seja pegar um táxi, um ônibus, na contratação do transporte escolar, na contratação de serviços de transporte de cargas geral. Há mais de duas décadas, né, o cooperativismo organiza essa prestação de serviço, promovendo a profissionalização, melhores condições de trabalho aos pequenos e médios transportadores.
1: O Anuário do Cooperativismo também aponta que a frota de veículos de carga das cooperativas tem idade média de 14 anos, 9 a menos que a dos transportadores autônomos. A diferença indica maior capacidade de renovação e de investimento em segurança, sustentabilidade e eficiência. O estudo também destaca que as cooperativas fortalecem umas às outras. Em 2025, mais da metade das organizações do setor de transporte manteve negócios com cooperativas de crédito, ampliando o acesso a financiamento e fazendo os recursos circularem dentro do próprio cooperativismo. Agência Rádio Web, produção e reportagem, Valquíria Rios.
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0: 10h09, meus amores. Vamos para os nossos aniversariantes, né? Do dia 25 de agosto de 2026, terça-feira. E quem está completando mais uma primavera hoje é você, Manuel de Souza Lopes, em Santa Cruz Velha, Ana Paiva, no Açude do Mato, Luiz César Sá Mororó, na Rua das Pedreiras, é? Pedrinhas, né? Cariré, isso mesmo. Luiz César Samororó, na Rua das Pedrinhas, Cariré. É Romildo Alves Pontes, em Carnaúba. E Maria Feste Mendes Melo, em Vila Nova.
1: 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Muita felicidade, muitos anos de vida.
0: A todos os nossos aniversariantes do dia 25 de agosto de 2026, terça-feira, a família Agreste FM deseja muitos anos de vida, muita saúde, muita paz e alegria, tá? Que Deus abençoe sempre, que você comemore essa data junto com sua família, os seus amigos, as pessoas que te amam, tá bom? Este com certeza é o seu melhor presente. O amor de quem a gente ama. Não tem dinheiro no mundo que pague. Então, parabéns, parabéns, meus amores. Tudo de bom pra vocês, tá? E se você conhece alguém que vai fazer aniversário, dê uma ligadinha aqui pra gente. 889-9917-1040. Aí você dá o nome dele completo, o endereço onde ele mora, a cidade onde ele vive, que a gente faz essa homenagem pra ele das 5 horas da manhã até as 22 horas, tá? Parabéns, parabéns, meus amores. Tudo de bom. Joelma voando pro Pará, essa vai para Aparecida, em Santa Luzia.

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1: 10 horas e 17 minutinhos, meus amores. Falando aqui pra vocês a última do horóscopo do dia. E repetindo o signo de gêmeos para a nossa ouvinte auxiliadora, né? Lá no Barbal Vermelho, ali na rua Rita Martins. Então vamos, geminianos. Quanto sentir dor nas costas, aplique creme de hortelã, pimenta ou creme de hortelã, pimenta ou álcool. A pessoa que você ama está passando por um momento difícil em relação à saúde, portanto seria muito bom que você passasse algum tempo com ela. Não é necessariamente grave, mas se você tiver que tirar alguns dias de folga do trabalho por causa disso, não hesite nem um segundo. Se você estava conhecendo alguém e essa pessoa desapareceu sem lhe dar uma explicação, não tente procurá-la. Muitas vezes não são maduras o suficiente para aceitar o que cometem, né? E o seu signo de Sagitário? Bom dia, sagitarianos. Você está perdendo a paciência facilmente com a pessoa que ama, e isso nunca é bom. Lembre-se de que em um relacionamento, muitas vezes, temos de aguentar coisas difíceis de lidar ou que não fazem parte de nossos pensamentos ou hábitos. Mas é disso que se trata. O amor sabe aceitar as partes boas e ruins da pessoa que está ao nosso lado. Não espere que as pessoas andem no seu ritmo o tempo todo. Você pode ser capaz de andar mais rápido do que os outros, mas essa não é uma regra geral para todos, né? Capricórnio, começa a dar um pouco mais de espaço para a diversão em sua vida. Você não pode estar sempre vendo isso como algo que tira o tempo valioso de seu trabalho. Você precisa começar a se divertir um pouco mais com as pessoas que ama. É um bom dia para passar tempo com sua família. Uma caminhada no campo ou na floresta pode ser uma boa maneira de se conectar com todos e aproximar os membros de sua família. É importante lembrar que todas as áreas de sua vida precisam de espaço, portanto, se alguém fizer uma reclamação hoje, ela será bastante justificada, pois você pode estar negligenciando alguma pessoa, né? Aquário, voltar ao simples e ao direto pode parecer uma tarefa fácil para qualquer pessoa, mas não é tão fácil assim, principalmente quando estamos acostumados com todos os luxos e tecnologias que a cidade tem a oferecer. Se precisar de mais tempo para concluir uma tarefa que lhe foi atribuída no trabalho, diga sim na hora. Não espere até o momento da entrega para divulgar a complicação que está tendo. Se tiver em uma idade mais avançada, é um bom dia para se divertir e começar a pensar na possibilidade de fazer uma viagem, seja com seu parceiro ou com amigos. Peixe, se você já conhece alguém há algum tempo, será um bom dia para fazer perguntas um pouco mais pessoais, que o ajudarão a descobrir muito mais sobre a vida dessa pessoa. Você provavelmente sabe muito pouco sobre a infância dela ou sobre o que ela realmente quer na vida. Você precisa criar um vínculo mais íntimo com essa pessoa. Não deixe passar mais tempo sem fazer isso. É provável que você descubra coisas que o farão pensar sobre o futuro do relacionamento. É um bom momento para começar a levar as coisas com calma e caminhar lentamente pelo caminho que você está trilhando. 10 horas e 21 minutinhos, meus amores. Você conferiu aqui a última do horóscopo do dia. Sagitário, Capricórnio, Aquário e Peixes. E claro, repetindo o signo de Gêmeos para a auxiliadora lá no Barbal Vermelho. Amanhã, quarta-feira, meus amores, eu volto mais com o seu horóscopo do dia, tá? Vamos de mais música? 10 horas e 21 minutinhos. Ah, e não esquecendo que daqui a pouquinho a fofoquinha das celebridades, tá? A gente invadindo ali o mundo dos nossos artistas. Vamos ver o que é que as nossas celebridades nos contam de novo, né? Mas antes quero mandar um super alô para Vanusa Oliveira, lá de Santa Cruz Velha. Ela pede a música com Marília Mendonça, somente para curtir. Um ótimo bom dia a todos os nossos ouvintes em Santa Cruz Velha, em Nova Santa Cruz. Também ligadinho aqui com a gente. Muito obrigada pelo carinho.

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0: isso aí, meus amores, 10 horas e 37 minutinhos. Vamos para a fofoquinha dos artistas, né? O babado das celebridades. E olha só, hoje eu vou falar de uma super apresentadora global, né? E uma Masterchef, né? Grande cozinheira, ela mesma. Ana Maria Braga. Olha só, Ana Maria Braga perde a paciência com o convidado após ser chamada de senhora. Meu Deus. Vamos saber mais, tá? Ana Maria Braga protagonizou mais uma cena engraçada no Mais Você nesta sexta-feira, né? Após ser chamada repetidas vezes de senhora por um convidado do jogo de panelas, a apresentadora perdeu a paciência e deu uma alfinetada no cozinheiro ao vivo. Após Dan apresentar a comunicador, né? Com alguns itens, né? Comunicadora com alguns itens culinários, Ana Maria perdeu a paciência. Se continuar me chamando de senhora, eu vou abrir a porta da rua, que é serventia da casa. Meu Deus, disparou o convidado, reagiu com constrangimento. Desculpa, me desculpa, você, respondeu ele. Participou do programa para acompanhar a exibição do VT de seu jantar nos jogos de panelas. No reality, os participantes recebem uns aos outros para preparar refeições e são avaliados pelos demais concorrentes, né? Acumulando pontos ao longo da competição. Não é a primeira vez que a apresentadora demonstra incomodada, né, ao ser chamada de senhora. Em 2024, durante o Mais Você, ela reagiu após Lucas Pisani, do BBB 24, usar tal forma de tratamento. A senhora tá no céu. Eu achei que a gente ia conversando e ia passar. Na primeira vez que você falou, eu falei tudo bem. Ele vai ficar meu amigo, mas sem perder o respeito e ao longo do programa e vai passar essa doença aí, afirmou. Eita, menina. Na ocasião, Ana Maria ainda deixou claro como prefere ser tratada. Você pode me chamar de você. Todo mundo me chama de você. Eu não sou mais senhora. Eu sou mais você, declarou. Eita, menina. A Maria, as pessoas se estressam por uma bobagem, não é? Às vezes a senhora não é tá chamando ela de velha, entendeu? Mas é uma maneira assim de respeito, né? Um cavalheirismo, não é isso? Ou senhora, ou você não vai trazer a juventude de volta, né? Meu Deus, cada conversa, cada babado. Mas não precisa ser tão assim, né? Muito rude, né, gente? Deixar a pessoa constrangida, mas ao vivo, né? Saber tratar bem, né, os convidados, né? 10 horas e 40 minutinhos, meus amores. Essa foi a fofoquinha da celebridade. Amanhã, quarta-feira, eu volto com mais, tá? É, contando tudo o que tá acontecendo aí na TV, no cinema, no teatro, na vida do seu cantor, da sua atriz preferida. Ou seu programa preferido, né? Amanhã a gente fofoca e ri até mais, né? Com os babados dos nossos artistas, né? Cada um com a sua mania, né?
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0: Lauana Prado, se é amor, não sei.

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1: 10 horas e 57 minutinhos. Vamos para a dica do dia e a nossa despedida, meus amores.
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1: Olha só, a vida é feita de escolhas e consequências. O que você planta hoje, colhe amanhã. Por isso, plante bondade, colha respeito, plante verdade, colha confiança, plante esforços, colha realização. E mesmo nos dias difíceis, não desista de você. A vida retribui o que a gente entrega com o coração.
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1: 10 horas e 58 minutinhos, meus amores. Programa Playlist 98 vai ficando por aqui, tá? Agradecendo muito pela sua companhia. E prometendo voltar amanhã, quarta-feira, com a graça de Deus, tá? Você vai ficar com a saideira do programa. Como é que fala não com Clecinha, né? E Nath Sanferinha. Daqui a pouquinho o programa Ponto de Fé. Ao meio-dia, notícias do dia e às 13 horas, Antena 98. Tchau, meus amores. Até amanhã, se Deus quiser. E fiquem todos com Deus também, tá? Beijo. Fui.

minha vida, em que os sonhos que Deus havia plantado em meu coração parecia que nunca iriam se realizar. E eu olhava ao meu redor as circunstâncias, nenhuma delas sustentava a minha fé. Mas eu aprendi algo tremendo. Eu posso fechar os meus olhos. Eu posso fechar os meus olhos para tudo que está ao meu redor. E com os olhos do meu coração, a fé que Deus já colocou em cada um dos seus filhos, a fé que Ele me deu, a própria fé de Deus, com esta fé eu posso contemplar

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1: Boa tarde, Heriotaba. Muito boa tarde a você, ouvinte amigo. A partir de agora está no ar para você o programa Notícias do Dia aqui na Rádio Agreste FM 98.7. Vamos juntos até às 13 horas levando para você os principais fatos, as principais notícias de hoje. Boa tarde, doutor Walter.
2: Boa tarde, Ataíde. Boa tarde, ouvintes. Estamos aqui, na graça de Deus, para mais um programa Notícias do Dia.
1: Hoje é terça-feira, 25 de agosto do ano de 2026. No ar para você, Notícias do Dia.

0: Vamos de notícias. Lula diz tratar com muita seriedade caso sobre Lulinha e afirma: investigue-se. Lulinha é alvo de 3 inquéritos no Supremo Tribunal Federal.
1: O presidente da República, candidato à reeleição, Luiz Inácio Lula da Silva, falou sobre as investigações contra o seu primogênito, Fábio Luiz Lula da Silva, conhecido e apelidado como Lulinha, e o ex-chefe de gabinete, Marco Aurélio Santana Ribeiro, conhecido como Marcola, neste domingo 23. Em entrevista à Record, Lula diz tratar com muita seriedade o caso envolvendo o seu filho.
0: A entrevista com o presidente estava prevista para ser transmitida no mesmo horário do debate presidencial da Band, em parceria com o Estadão, na noite de domingo. Lula desistiu de enfrentar os adversários e reclamou do convite aos candidatos Romeu Zema, que também disse que vai se ausentar no domingo, e Renan Santos, do Missão.
1: A Record, o presidente negou tentar barrar as investigações contra Lulinha. Eu não sou um presidente que tenta proibir investigação. Eu não ameaço mandar ministro embora. Eu não ameaço punir delegado. Investigue-se. Meu filho sabe se cometeu erro. Ele vai ser julgado. Vai ser punido ou vai ser inocentado. Mas ele tem que provar a inocência dele, disse o presidente Lula.

0: isso aí, é a política envolve esse tipo de situação, né? Toda eleição do presidente Lula aparece o Lulinha, né? Aí fica essa história, ele já teve carro de ouro, Ferrari de ouro, já era dono também de gado, um bocado de coisa aí, e no fim nunca aparece nada. Termina a política, o Lula se reelege, aí fica tudo para trás.
1: Agora em Heriotaba, 12 horas e 15 minutos, 12:15. Refinaria do Pecém espera apenas as licenças ambientais. Faz 6 anos que a Noxis Energy apresentou seu projeto ao governo do Ceará, mas agora há luz no fim do túnel.
0: Porque a implantação de grandes projetos industriais privados de importância estratégica fundamental para a economia do Ceará atrasa tanto? Eis mais uma prova. No dia 16 de setembro de 2020, em plena pandemia do Covid-19, no Palácio da Abolição, o então governador Camilo Santana celebrou um memorando de entendimento para a instalação de uma refinaria de petróleo na área da ZPE e a cargo da companhia brasileira Nox Energy. O valor total do investimento de 4,24 bilhões, gerando 150 empregos diretos e cerca de 3 mil indiretos. Como noticiou em manchete o site do Complexo, do Complexo Industrial e Portuário do Pecém.
1: Pois bem, 6 anos se passaram e até agora o projeto não saiu do papel. Em 6 anos, a China constrói e põe em operação 3 ferrovias de 1.500 quilômetros cada uma. Mas é preciso lembrar que lá na China não há IBAMA. Aqui os organismos ambientais são severos, minuciosos. E essas minúcias retardam a emissão da licença ambiental, qualquer delas, de instalação ou de operação.
0: Ontem, Márcio Dutra, diretor executivo da Novis Energy, a empreendedora, reuniu-se com 29 empresários cearenses da agropecuária, aos quais transmitiu boas notícias a respeito da refinaria de petróleo que seu grupo de capital israelense de outras origens instalará na geografia da ZPE do Pecém. Neste momento, há um bom entendimento do comando da Superintendência Estadual do Meio Ambiente, SEMASE, com a direção da Novis, a empreiteira. Amanhã, quarta-feira, 26, as duas partes reunir-se-ão novamente para tentar superar alguns gargalos. Essa refinaria processará na sua primeira fase 100 mil toneladas de petróleo por dia. Sua produção majoritária será de óleo diesel, principalmente o bunker que move os navios, mas ela produzirá também gasolina. A matéria-prima, o petróleo, será fornecida por uma empresa estrangeira cujo nome, por cláusula de confidenciabilidade, é mantido em sigilo.
1: A Noxis Energy está pronta para começar a obra de construção de sua unidade de refino na ZPE e também para fazer as adequações no pier número do Porto do Pecém, onde haverá operação de descarga e transporte por dutos, produtos do petróleo para a refinaria, que estará localizada a 10 quilômetros além do terminal marítimo. Para essa adequação, a Noxis mantém o entendimento com a Marquise Infraestrutura, que executa hoje a obra de construção do Pier Zero do Pecém, no qual atracará e operará a usina flutuante de desgaseificação que abastecerá a futura termoelétrica da Eneva Energia e da Diamante Energia, que já está em implantação.
0: Então, o que falta para que o sonho da refinaria se faça realidade é somente o licenciamento ambiental, o gargalo de todos os gargalos. Então é isso aí, Ataíde. Graças a Deus está vindo, né? Está se passando. Também desse período que fala aí para cá, que 2020 para cá, tiveram muitos outros governos, né? E a gente tem que ver toda essa situação. E também a área ambiental tem que ser respeitada com muito carinho.

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0: Agora em Heriotaba, 12 horas e 23 minutos, 12h23. Vamos trazendo mais notícias para você. Salário mínimo deverá subir para R$ 1.741 em 2027, diz ministro. Em relação aos atuais R$ 1.621, o valor apresenta um aumento de 120 ou 7,4%.
1: O salário mínimo deverá subir para R$ 1.741 em 2027, conforme anúncio feito nesta segunda-feira, 24, pelo ministro da Fazenda, Dário Durigan. A estimativa será incluída no projeto de lei orçamentária anual, a PLOA, que será enviado ao Congresso Nacional até o dia 31 de agosto. Em relação aos atuais R$ 1.621, o valor representa um aumento de R$ 120,00, ou seja, 7,4%. A nova projeção também ficou R$ 24,00 acima da estimativa, que seria de R$ 1.717,00, apresentada pelo governo no projeto de lei de diretrizes orçamentárias em abril.
0: Cumprindo a legislação brasileira, dentro do nosso espírito de privilegiar a população mais carente, vai também para a Previdência e para os benefícios sociais que têm indexação no salário mínimo, afirmou Duriga.
1: Excelente, excelente esse aumento, não resta a menor dúvida. E também para os aposentados, né? E a gente está se incluindo aí no meio dessa brincadeira. Coisa boa.
0: Em Heriotaba são 12:25, 12:25. Vamos aqui a um rápido intervalo para apoio cultural e já estaremos de volta com você. Não saia daí.
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0: São 12 horas e 35 minutos. Já estamos de volta com você aqui no programa Notícias do Dia. Nosso telefone é o 88999171040. Você pode interagir conosco mandando aí sua mensagem através do WhatsApp. Pode ser mensagem de texto ou mensagem de áudio. Contra-ataque governista na estratégia do voto casado Ciro-Lula. Camilo Santana, um nome mais destacado do governismo, foi escalado para rebater postagens de aliados de Ciro.
1: A base governista escalou o senador Camilo Santana, PT, nome de maior densidade eleitoral do grupo, para enfrentar a estratégia do voto casado Ciro Lula no Ceará. Camilo publicou o vídeo em suas redes sociais no último domingo 23, em que exibiu cortes de falas antigas do Tucano, criticando o presidente, e sugeriu que quem vota em Lula não vota em Ciro, de jeito nenhum. A escolha do porta-voz é um recado de que o assunto é prioridade para o grupo, que tem como candidato a reeleição de Elmano de Freitas.
0: A fórmula que o petismo quer desmontar vem sendo definida por aliados de Ciro. Ivo Gomes, ex-prefeito de Sobral, publicou em suas redes sociais na semana passada uma arte explorando o voto Ciro-Lula.
1: É, realmente tudo faz parte da eleição, né? Mas a gente sabe perfeitamente que o Ciro, ele vem, aliados dele, não digo propriamente eles, como estão falando aí na reportagem, querendo casar Lula com Ciro, não faz sentido. O PT tem um candidato à reeleição, o presidente está imbuído nessa candidatura do Elmano, então não faz sentido isso aí. Para mim, isso aí é fake news.

0: vídeo de Camilo Santana ligando Ciro a Flávio Bolsonaro deve ser removido por determinação do TRS Ceará. O senador havia realizado uma postagem se referindo ao Tucano como candidato de Flávio Bolsonaro no Ceará.
1: O Tribunal Regional Eleitoral do Ceará, TRE, determinou nesta segunda-feira, 24, que o senador Camilo Santana, PT, remova uma publicação em que apresenta o candidato ao governo do Ceará, Ciro Gomes, PSDB, como o candidato de Flávio Bolsonaro no Ceará. O vídeo foi vinculado nas plataformas digitais Instagram, Facebook, TikTok e o X, antigo Twitter.
0: A ação foi ajuizada pela coligação Unir para Mudar, que reúne a Federação PSDB, Cidadania, Federação União Progressista e o Partido Liberal. Além de Camilo, o prefeito de Fortaleza, Evandro Leitão, do PT, o candidato à suplência, Chagas Vieira, do PT, e o Partido dos Trabalhadores, PT, foram inseridos como partes requeridas. A publicação foi veiculada conjuntamente nos perfis de Camilo, Evandro e Chagas.
1: No processo é solicitada à Justiça Eleitoral a remoção da publicação e a concessão de direito de resposta. Apenas a primeira solicitação foi acatada. Tá aí, e aí é muito simples, é querer tapar o sol com a peneira. Me dizes com quem andas e te direi quem és. Só isso.
0: Em Heriotaba são 12 horas e 39 minutos, 12h39. 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Os interessados podem ver a moto aqui na Rádio Agreste FM, o preço é a negociar. Telefone 889-9917-1040.
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0: Agora em Rio Taba, 12:43, 12:43, você na sintonia da rádio Agreste FM 98.7 e o programa Notícias do Dia. China diz que comércio com o Irã não deve ser alvo de interferências após ameaças dos Estados Unidos. Porta-voz do governo chinês afirmou que o país adotará medidas de segurança para defender seus interesses um dia após Washington anunciar novas sanções a Teerã.
1: A China afirmou nesta terça-feira que defenderá seus interesses e não deixará de negociar com o Irã, após os Estados Unidos anunciarem uma nova leva de sanções contra o governo iraniano e ameaçarem países que não aderirem a asfixiar a economia econômica que Washington tenta impor a Teerã. Questionado em uma entrevista coletiva sobre as medidas anunciadas pelo governo americano nesta segunda-feira, Lin Jian, porta-voz do Ministério das Relações Exteriores chinês, afirmou: a cooperação entre China e Irã sempre aconteceu dentro do marco do direito internacional e não deve ser alvo de interferências ou perturbações. A China já afirmou em diversas graças que se opõe de modo veemente às avaliações unilaterais prejudiciais. A China tomará todas as medidas de segurança para salvaguardar com firmeza seus direitos e interesses.
0: Em Heriotaba, 12:45, doutor Walter. É bem complicado agora a situação, né? Os Estados Unidos interferindo na negociação de China e Irã. Isso por conta da guerra que está travada lá contra o Irã. Agora, com aumento de sanções, acaba esquentando mais o clima, né, entre as duas potências mundiais.
1: Com certeza, não resta a menor dúvida, essa Guerra Fria, mas o Trump, como um bom perdedor, né? Um cara que já teve um cassino e fechou nos Estados Unidos, é porque ele não sabe administrar bem. E isso aí vai ser mais uma baleira para frente.
0: 12:46, vamos ao quadro dos nossos aniversariantes do dia.

0: Quem está de aniversário hoje, de dia 25/8/2026, é Manuel de Souza Lopes, na Santa Cruz Velha. Ana Paiva, no Açude do Mato. Luiz César Samororó, Rua das Pedrinhas, no Cariré. Romildo Alves Pontes, Carnaúba. E Maria Feste Menes Melo, na Vila Nova. A todos vocês, muitos anos de vida, que Deus abençoe abundantemente os seus caminhos e seus familiares. Fiquem com Deus.
1: Doze e quarenta e sete, vamos aqui a um rápido intervalo para apoio cultural, já estaremos de volta com você, trazendo mais notícias, mais informações.
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0: Em Riotaba, 12 horas e 52 minutos, 12h52, já estamos de volta com você aqui no programa Notícias do Dia. A pecuária tem exigências, a começar pela boa comida. O Ceará já produz volumosos, inclusive feno, para alimentar seu rebanho bovino de leite e corte.
1: Inexistem dúvidas quanto ao futuro próximo e promissor de uma nova área de atividade econômica do Ceará, a pecuária de corte, e essas perspectivas vêm mexendo e estimulando pequenos, médios e grandes empresários do agro, que decidiram investir na aquisição de bois de alto padrão genético. Com que objetivo? Resposta: criar de agora em diante, até 2028, um rebanho capaz de atender a futura demanda do grupo Masterboi, que implantará em Iguatu, no Centro-Sul, um grande e moderno frigorífico cuja produção nos aliviará dos altos preços das cortes de carne de grandes frigoríficos nacionais, que parece agir em forma de cartel. Cristiano Maia, que cria boi e vaca em suas fazendas na região do Jaguaribe, já anunciou que está investindo na compra de gado de corte, e isso já é uma grande e muito boa novidade.
0: Mas não adianta apenas comprar grandes rebanhos bovinos de corte, pois será necessário alimentá-los, farta e corretamente, e a preço justo. E quem faz essa advertência é alguém que entende bem do assunto, e por isso mesmo pode dar conselhos aos que correm na direção da bovinocultura de corte.

0: Eles não sobrevivem só comendo grão como galinha. Assim, precisamos atentar para esse ponto que é importante.
1: Como a Flor da Serra tem foco na pecuária leiteira, seu esforço está concentrado na produção e na comercialização de volumosos, capim, sorgo, milho, palma forrageira, destinados à alimentação das vacas e bezerras do Ceará e de outros estados nordestinos, como Alagoas, Sergipe, Rio Grande do Norte e Piauí. A Flor da Serra produz feno em uma boa área do perímetro irrigado Tabuleiros de Russas, no Vale do Jaguaribe. A produção desse feno mantém-se em viés de alta porque a pecuária leiteira cearense segue em aclive graças aos investimentos dos pequenos pecuaristas, para os quais é importante a melhoria do padrão genético dos seus rebanhos, e é o que eles vêm fazendo.
0: Mas não é somente a Flor de Serra que produz e comercializa feno. Uma grande fazenda de pecuária, a Vale do Castanhão, do pecuarista Rafael Carneiro, localizada em Limoeiro do Norte, faz o mesmo, com excelentes resultados. Sua produção já ultrapassou 12 mil litros de leite dia, com média de 45 litros por vaca dia. Isso se deve à melhoria da alimentação do rebanho e de alta linhagem.
1: Bruno Girão, filho de Luiz, irmão de David e Céu da Alvoá, informa que sua empresa monitora o custo de produção de 400 fazendas em Minas Gerais, onde desenvolve o programa Educampo, idealizado pelo Sebrae. O programa promove o confinamento de vacas holandesas, freestyle ou compost bar, e os que aderiram a ele estão tendo retorno de 20 a 30% ao ano sobre o capital investido e crescendo em média 8% por ano, produzindo leite de alta qualidade, com alto teor de sólidos e baixíssima contagem de células somáticas.
0: Por trás desses números, todavia, está o know-how aplicado na agricultura para produzir comida boa para o gado leiteiro e de corte. Assim como acontece em Minas Gerais, já se vê no Ceará fazendas faturando 120 mil por hectare, com produção de volumosos. É produtividade semelhante às das fazendas californianas e holandesas.
1: Quem quiser ver esse modelo bem aplicado no Ceará deve visitar a Fazenda São José, do pecuarista Dermival Fernandes, em Limoeiro do Norte, como sugerem os Girão, mas eles mesmos mandam um aviso.
0: Esse é um modelo mega intensivo, cuja operação, para ter êxito, requer muito capital e muita competência, e não adianta fazê-lo onde não há irrigação ou chuva regular. É isso aí, Ataíde. Aí uma área completamente ligada a você também, né? Mas de qualquer forma está aí, né? O modelo está aí, o caminho das pedras. E o que é que você diz que é uma situação dessa aí para a nossa região aqui do noroeste do estado?
1: O Ceará já está produzindo feno, né? Que é um volumoso, que tem uma certa qualidade, pelo menos esse que está sendo produzido. Eles estão usando uma variedade de capim que eles conseguem manter uma porcentagem desse capim mesmo após ele estar com em matéria semi-seca, né? E fazem os fardos e está sendo comercializado. Várias pessoas, várias cidades aí já estão trazendo esse feno e ofertando lá para os seus animais e estão tendo resultados positivos. Não tem mistério. Para criar gado, tanto gado de leite quanto para o gado de corte, o segredo está na alimentação e numa genética de qualidade. Essas duas coisas caminham juntas para que possa dar certo.
0: Maravilha.
1: Mandar um abraço para o vereador Galego Honório, sempre ligado aí na programação, trabalho, competência e seriedade com o povo. Também mandar um abraço aí para todo o pessoal de Campo Lindo. Também é o pai do vereador Galego Honório, mandar um abraço também para ele.
0: Gente finíssima, gente finíssima. Nosso querido Manuel Honório, gente muito boa.
1: O seu Manuel Honório, boa tarde para você. Mandar um abraço.

0: também para o Zé Raimundo, né, ligado aí na programação. Boa tarde, Zé Raimundo, aí em Angicos.
1: É quem perdeu um documento, exatamente, não foi propriamente um documento, foi o cartão do Banco do Brasil, foi o Antônio Gato, da família Gato. No caso aí, quem encontraram, se puder saber onde ele mora, deixa lá. Caso contrário, pode deixar aqui na rádio, que nós repassaremos para ele. Convite missa. Convidamos parentes e amigos para a missa de aniversário de 18 anos de vida eterna de nosso estimado médico, Dr. Assis Martins, que será a Igreja Matriz de Heriotaba no dia 27 de agosto de 2026, nesta quinta-feira, às 17 horas e 30 minutos. Antecipadamente, a família agradece aos que compareceram a esse ato de fé e solidariedade cristã.
0: Agora em Heriotaba, pontualmente 1 da tarde, obrigado a você que ficou na nossa sintonia. Fiquem todos com Deus, amanhã estaremos por aqui novamente a partir das 12 horas. Tenham todos uma ótima tarde, até amanhã, se assim Deus nos permitir.
1: Um abraço a todos, muito obrigado aí pela audiência e tenham uma boa tarde, uma boa semana.

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Chegamos! Olá, meus amigos, olá, minhas amigas, uma ótima tarde para vocês. Estamos iniciando mais uma edição do nosso programa de hoje, Antena 98, o seu programa de todas as tardes, aonde toca o seu sucesso favorito. E você também pode participar pelo nosso telefone via WhatsApp, prefixo 88 999 17 1040. Fique à vontade, participa conosco, até 16 horas estamos juntinho com você. Fala comigo, bebê. Diz de onde está ouvindo a nossa programação, qual a cidade. A canção é a seu critério para a gente formar o melhor dos playlists para tocar nesta terça-feira gostosa, 25 de agosto. O tempo tá passando rápido, o mundo tá girando muito depressa. Fica plugado na programação da 98. Eu sou Renato Santos, fico com você até às 16 horas, 31 graus, bem ensolarado aqui em Heriotaba, diretamente de Heriotaba, no Ceará. Já está no ar, Antena 98. Everywhere 13 horas e 10 minutos, 13 e 10, uma ótima tarde para vocês.

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A hora certa para você são exatamente, são 13h33, 13h33. Ao som de Zé Vaqueiro, pergunta boba. Nesta seleção musical você acompanha o Chitãozinho Chororó, Sinônimos, participação especial de Zé Ramalho, Galícia, Amo Amar Você, Ovelha, Te Amo, Que Mais Posso Dizer, Calcinha Preta, Leilão,

0: Nosso primeiro beijo, Zé Vaqueiro. Tocando sempre a boa musicalidade pra você que tá ligado na programação.
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0: Fica ligado com a gente, até às 16 horas estamos juntinho com você, tocando o seu sucesso favorito, hein?

hora certa para você, 13h34, 13h34, vou falar para você de César Fretes e Mudanças. 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

a hora certa para você, são 13 horas e 38 minutos, 13h38. 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Olha, deixa eu mandar aqui um alôzinho, essa turma boa sempre acompanhando o nosso trabalho, a gente agradece, obrigado pela preferência. Também mandar aqui um alôzinho aqui, deixa eu ver aqui, para a turma boa ligadinho com a gente, lá no Hospital Rita do Vale Rego, tá todo mundo sintonizado com a gente, em especial a turma da lavanderia. Mandar aqui um alôzinho também para a Loura, lá na rua Padre Cícero, tá ligado com a gente. A Aparecida também, sempre acompanhando o nosso trabalho. A nosso amigo Eudes Aquino. Um alôzinho também para nossa amiga Cleide Bastos, sempre ligado com a gente. Está solicitando aqui a boa música com Carlos Santos. Toca na sequência. Treze horas e 41 minutos, 13h41, ótima tarde.

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1: É isso aí. Aqui você tem a informação no tempo real do nosso giro de notícias. Olha só. Auditor do aeroporto de Fortaleza é preso. Entenda o esquema de fraude que de importação com propina milionária. Vamos lá, vamos com as notícias para você saber o que está acontecendo no Brasil e no mundo. Olha, o auditor fiscal da Receita Federal, preso suspeito de envolvimento em fraudes em importações no aeroporto de Fortaleza, recebeu cerca de 6 milhões, mais de 6 milhões, né? No esquema, de acordo com as investigações da Polícia Federal. Uma ação realizada nesta terça-feira, dia 25, cumpriu 3 mandados de prisão, 15 de busca e apreensão, além de apreensão de bens como os artigos e carros de luxo. A operação ocorreu na cidade de Fortaleza, Caucaia e Eusébio, no Ceará, e em Salvador, na Bahia. Ele é apontado como chefe de uma organização criminosa com complexo grau de funcionamento, com atuação desde pelo menos 2020. Mais notícias, mais informações, você acompanha sempre na nossa programação. Fica ligadinho com a gente, acompanha a programação Antena 98 até às 16 horas, tocando seu sucesso, tendo as notícias quentinhas da hora para você ficar muito bem informado. 13 horas e 51 minutos, uma ótima tarde.
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0: O governo federal aumentou a projeção de alta para o salário mínimo em 2027. A previsão agora é de elevação de quase 7,5%, o que representa R$ 120 a mais por mês. A confirmação foi feita nesta segunda pelo ministro da Fazenda. De acordo com o Dário Durigan, a ideia é que o salário mínimo seja de R$ 1.741 no ano que vem.
1: Tenho muito orgulho de poder apresentar um orçamento para o Congresso, um orçamento que é muito diferente do orçamento que a gente recebeu, um orçamento de último ano da gestão que é muito robusto. E aproveito para mencionar que também o salário mínimo, com os reajustes previstos em lei, chega a R$ 1.741 no ano que vem, e esse R$ 1.741 no próximo ano, e ele necessariamente cumprindo a legislação brasileira, dentro do nosso espírito de privilegiar a população mais carente, vai também para a Previdência, vai também para os benefícios sociais que têm indexação com salário mínimo.
0: O valor atual é de R$ 1.621. O reajuste consta, como disse o ministro, no projeto de lei orçamentária anual que será encaminhado ao Congresso Nacional até o dia 31 deste mês. Importante lembrar que o salário mínimo é calculado com base no Índice Nacional de Preços ao Consumidor, o INPC, dos últimos 12 meses acumulado até novembro do ano anterior, e também no crescimento da economia de 2 anos anteriores.

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0: deixa eu mandar aqui um alôzinho. Essa turma boa sempre acompanhando o nosso trabalho. Mandar aqui um alôzinho para a Antônia de Maria e o nosso amigo Salles lá na Nova Betânia. Não consegui entender aqui a música que ela está solicitando, mas deu para a gente entender muito bem. Michele Andrade vai tocar uma boa musicalidade ao som de Michele Andrade. Nosso amor é maior. Mandar um alôzinho também ao nosso amigo Carlos lá na Vila Campos, a Rosinha, tá todo mundo sintonizado com a gente, e o mesmo está solicitando Borba de Paula. A dona Marlene lá em Amanaiara também tá ligadinho com a gente, tá sintonizado na 98, está solicitando José Augusto e oferecendo para Raimundinha lá no Riacho das Flores. Na rua Laide Ramos, está lá a dona Luzinete, sintonizado com a gente, está solicitando Padre Fábio de Melo. Toca na sequência. Horas e 25 minutos, uma ótima tarde. Essa vai para Antônio de Maria e o Salles, hein? Ligadinho com a gente.
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0: hora certa para você, são 14 horas e 48 minutos, 14h48 no monitor da 98. Olha, nessa seleção musical você acompanhou Michele Andrade, Nosso Amor é Maior. Isso aqui vai para Antônio de Maria e o nosso amigo Salles lá na Nova Betânia. Borba de Paula, eu vou pedir a lua, não é isso o nome da música? Te desejo vida com o padre Fábio de Mello, indicação aí da dona Luzinete. Borba de Paula, indicação do nosso amigo Carlos, tá? Lá na Vila Campo. José Augusto, Por Eu Ter Me Machucado, isso aqui vai para dona Marlene, lá em Amanaiara, dedicando aí especialmente para a Raimundinha, lá no Riacho das Flores. Carlos Rilmar, Princesinha, isso aqui é para você recordar os bons tempos. Eu me lembro muito daquele palhaço, meu nome dele era o Caçarola, né? Fazia aquelas paródias em cima dessa música, muito legal. Silvânia Iberg, Fica. Olha, tá chegando o momento dos nossos aniversariantes, né? E de uma vez por todas,
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0: Renato Santos. Renato Santos lhe faz companhia até às 16 horas, tá certo? Lembrando que logo após a Antena 98, você acompanha o melhor do forró no Forrozão da 98. Fica ligado, hein? Olha, já mandou o nome pra cá, nome completo, data de nascimento e o local onde você mora. Só isso, tá? E a gente só pede, se você fizer alguma mudança, dá uma ligadinha pra cá só pra gente atualizar o seu cadastro, ficar tudo bonitinho, tudo direitinho, tá bom? Vamos lá para os nossos aniversariantes dessa terça-feira gostosa, 25 de agosto.

0: Essa música é contagiante, né? Fica na cabeça da gente. Vamos lá, vamos cantar os parabéns aqui. Vai para o Manuel de Souza Lopes, lá na Santa Cruz Velha. Parabéns para o Manuel Lopes. Vamos todo mundo bater. Parabéns também para a Ana Paula, no Açude do Mato.
1: Parabéns. Parabéns pra você, né?
0: Luiz César Samororó, no Rio das Pedrinhas, não é isso? Cariré, tá certo? Rio das Pedrinhas, não, Rua das Pedrinhas, não é isso? Lá em Cariré.
1: Parabéns, parabéns.
0: Parabéns pra você, meu querido.
1: Parabéns pra você nessa data, querido.
0: Ei! Romildo Alves Ponte, lá na Carnaúba, parabéns pro nosso amigo Romildo.
1: Vai. Vem de novo, viu?
0: Parabéns também para Maria Fé Ximenes Melo, lá na Vila Nova.
1: Um parabéns pra você, nessa data querida.
0: Muitas felicidades, muitos anos de vida.
1: Parabéns pra você.
0: Parabéns aí aos nossos 5 aniversariantes de hoje. Muita saúde e felicidades. Que essa data venha se repetir muitas, muitas vezes.
1: Vamos todo mundo.
0: É o que deseja o amigo Renato Santos e toda a equipe da 98 FM. Parabéns pra vocês.
1: Vamos todo mundo bater o parabéns agora. Parabéns. 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
1: A hora certa para você, 14 horas e 52 minutos, 14h52. Daqui a pouquinho tem plantão de notícias da 98. Acompanha juntinho com a gente. Vamos lá, tem alguém aí para mandar um alô? Mandar um alôzinho para Antônio de Maria, lá na Nova Betânia, tá ligado com a gente, tá solicitando sabor de mel. Vamos procurar e tocar, ver se dá tempo de tocar nessa sequência. Se não tocar nessa sequência, toca na outra, tá certo? É muita gente ligando, muita gente participando e a gente tenta agradar a todos, tá bom? Vamos lá, 14 horas e 52 minutos, uma ótima tarde. Bye.

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2: Paris, 25 de agosto de 2026. Vamos aos destaques desta edição. A Síria foi retirada pelos Estados Unidos da lista de países que apoiam o terrorismo após 47 anos. O presidente sírio Ahmad al-Shaha comemorou a decisão nesta terça-feira, afirmando que o país se livrou de um fardo pesado. O secretário de Estado americano, Marco Rubio, afirmou que a medida abre aos sírios um caminho para a prosperidade. As novas autoridades do país esperam atrair investimentos para reconstruir a infraestrutura devastada por mais de uma década de guerra civil. A Turquia saudou a decisão de Washington. Um ataque com drone ucraniano matou duas pessoas e incendiou uma refinaria na região russa de Krasnodar, a nordeste do Mar Negro. Destroços caíram no terreno de uma estação ferroviária, causando as vítimas, informou o governo regional. Do lado ucraniano, duas pessoas morreram atingidas por uma bomba guiada em Zaporizhia. O Canadá deve anunciar nesta terça-feira sua resposta às novas tarifas impostas pelos Estados Unidos sobre aço, automóveis e outros produtos, após o fracasso das negociações entre os dois países. O primeiro-ministro canadense Mark Carney acusou Washington de exigir demais e oferecer de menos nas conversas comerciais. Segundo ele, algumas demandas americanas afetam até o status da língua francesa, um tema sensível no Canadá, país oficialmente bilíngue. Desde sábado, os Estados Unidos aplicam tarifas sobre cerca de 20 bilhões de dólares em produtos canadenses. Washington é o principal parceiro comercial de Ottawa e absorve cerca de 70% das exportações do país. Um petroleiro foi atingido por um projétil de origem desconhecida na costa de Omã, em meio à escalada das tensões entre Estados Unidos e Irã. Quase 6 meses após o início da guerra, as negociações de paz seguem paralisadas e Teherã mantém restrições à navegação no Estreito de Hormuz, rota estratégica para o transporte de petróleo. O tráfego de navios caiu na região para o nível mais baixo desde maio. Washington intensifica a pressão econômica sobre o Irã, enquanto a China rejeita as exigências americanas. Os Emirados Árabes Unidos suspenderam transações com Teherã e o Paquistão tenta mediar a crise. As autoridades gregas resgataram 85 migrantes na manhã desta terça-feira ao largo da ilha de Creta, no sul da Grécia. Eles estavam a bordo de 2 botes infláveis avistados por um drone da Agência Europeia de Fronteiras, a Frontex. Os migrantes foram levados em segurança ao porto grego de Kallilimenes, onde passarão por procedimentos de identificação. Rádio França Internacional em parceria com a agência Rádio Web.

0: Essa é boa demais para você ouvir todas as tardes, todas as manhãs, à noitinha. Fique à vontade, a Rádio Agreste toca o seu sucesso favorito. Olha, a próxima sequência, eu mandar aqui especialmente para a Neném Abreu, lá em Amanaiara, vai acompanhar aqui a boa música, o som de Alímpio Martins. Em seguida também você vai acompanhar Paula Fernandes, Pássaro de Fogo, indicação do seu Zé Carlos, lá na Cabaceira, sempre, sempre sintonizado na 98. 15 horas e 7 minutos. Uma ótima tarde para vocês.
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0: Imagina Eu com Eduardo Costa, musicalidade boa.
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0: A informação em tempo real para você que acompanha a programação Antena 98. Olha só. Malote com mais de 100 mil reais de empresa é roubado por dupla em Juazeiro do Norte. Vamos lá, vamos com as notícias para você saber o que, que está acontecendo. Olha só, um malote com mais de 100 mil reais foi roubado de uma funcionária na entrada de uma empresa na rua Rui Barbosa, no bairro Limoeiro, em Juazeiro do Norte. Isso nessa segunda-feira, dia 24. A câmera de segurança do estabelecimento registrou o crime. Os suspeitos, que estavam em uma motocicleta, passaram em frente ao local e observaram a movimentação. Logo em seguida, eles retornaram, pararam e um deles tomou o malote que estava com a funcionária. A Secretaria de Segurança informou que a Polícia Militar foi acionada e fez busca na região, mas ninguém, por enquanto, ainda não foi preso. Mais notícias, mais informações, acompanha na nossa programação. A gente vai para um rápido apoio e já já retorno com vocês. Aguardem.
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Estamos de volta na programação Antena 98. 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

Olha, vende-se uma Honda Biz ano 2025, modelo EX, 0 km, de cor vermelha, com aros de liga leve, já emplacada no ponto de transferir. Os interessados podem ligar para a emissora 999-17-1040. A gente coloca você em contato com o proprietário e faz aí um excelente negócio, tá certo? Fique à vontade, acompanha na programação da 98 e com certeza você vai, com certeza, os interessados, tá bom? 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Preço a negociar, hein? 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Convite missa. Convidamos parentes e amigos para a missa de aniversário de 18 anos de vida eterna do nosso estimado médico Dr. Assis Martins, que será celebrada na Igreja Matriz de Jerutaba no dia 27 de agosto, nesta quinta-feira, a partir das 17h30. Antecipadamente, a família agradece aos que compareceram a esse ato de fé e solidariedade cristã. 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

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Olha, deixa eu mandar aqui um alôzinho aqui para a Ritinha, lá no Rio de Janeiro. Tá acompanhando a nossa programação. Obrigado pela preferência. E por falar em programação, a gente fica juntinho até as 16 horas. E logo após tem programa Forrozão da 98, no comando de Ivan Viana. O melhor do forró, o melhor da cantoria. Momento da Viola, você acompanha sempre juntinho com a gente. Forrozão da 98, daqui a pouquinho, logo após Antena 98. Você fica ao som de Batista Lima, Meu Nome, tocando pra vocês. São 15 horas e 31 minutos, uma ótima tarde.

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1: Mais um giro de notícia para você que acompanha a nossa programação. Suspeito de homicídio é preso escondido sob poltrona no Ceará. Não tinha onde se esconder, meu amigo, se escondeu na poltrona. Tem deles que tiram um botijão de gás, né? Bota um lençol por cima, diz que é o gás. É engraçado, é uma coisa inusitada. Olha, um homem suspeito de homicídio foi preso pela polícia após tentar se esconder debaixo de uma poltrona em uma casa no bairro Granja Portugal, em Fortaleza, nesta segunda-feira, dia 24. Um vídeo feito no momento da abordagem mostra o momento em que um homem foi rendido pelos agentes. Segundo a Polícia Militar, o suspeito não teve a identidade informada e estava com um mandado de prisão em aberto pelo homicídio de um outro homem de 29 anos. As circunstâncias e a motivação do crime não foram informados. A partir de informações repassadas pela assessoria de inteligência, os militares acharam o endereço onde o indivíduo estava e cumpriram a ordem judicial. Agora o suspeito está à disposição da justiça. Mais notícias, mais informações, você acompanha sempre na nossa programação, sempre juntinho com você. Vamos para o nosso último apoio cultural e já retorno com vocês. Aguardem.
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chegamos ao nosso último bloco musical. Olha, você acompanhou o nosso último apoio cultural e ainda dá tempo você participar, hein? 999-17-1040. Você acompanha a programação da 98, pede o seu sucesso, tá bom? E a gente toca pra você. Eu, no momento, agora não posso mais tocar, né? Mas daqui a pouquinho o nosso amigo Ivan Viana toca o seu sucesso favorito. Daqui a pouquinho tem Forrozão da 98. Agradecemos a todos que ligaram, participaram, ficaram conosco até o exato momento. Muito obrigado na preferência. Tchau, pessoal. Até amanhã, se Deus assim nos permitir. Tchau, tchau.

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0: Olha, boa tarde, meu compadre, boa tarde, meu compadre. A partir de agora, está entrando no ar pela sua rádio, a Grande FM de Ariutaba. Programa Forrozão da 98. Olha, no comando desse amigo Ivan Viana, nosso novo latido do mês, vem ficar com você até as 7 horas da noite. Trazendo forró, trazendo coisa bonita, coisa boa pra você de casa, ligado conosco em toda a região. Nosso muito obrigado pela sintonia. É o programa do povo, o programa Forrozão da 98, que está começando agora no seu rádio. Nosso muito obrigado pela sintonia, os nossos amigos e amigas de toda a região, de todos os lados, você do sertão, você da cidade, você que tá ligado conosco aqui no município de Ariutaba e mais Zona Norte. Obrigado pela sintonia. Esta é sua rádio, a Grande FM de Ariutaba, o empreendimento do meu querido amigo José Coelho, a direção por conta de Ataíde Furtado. Eu, Ivan Viana, com você até às 7 horas da noite, trazendo forró. Obrigado, meus amigos da internet, que tá ligado conosco em toda a região, em todos os lados, aquele abraço. Abraço a minha querida amiga Ritinha, lá no Rio de Janeiro. Ela que tá sintonizada conosco lá, muito obrigado pela sintonia. Alô, Ritinha! Um abraço para você e toda a sua família ligada conosco. Um abraço também para a dona Marlene e a Manayara. Alô, dona Marlene, um abraço pra senhora, muito obrigado pela sintonia. Pois é, o programa do povo é o programa Forrozão da 98, o melhor programa da Zona Norte, programa que traz forró, que traz coisa bonita pra você de casa, ligado conosco em todos os lares, em todos os lugares. Muito obrigado pela sintonia. Quem tá aí, a dona Marlene? Alô, dona Marlene?
1: Viana, bota a música aí do... Avião do forró do carro mais velho, olha das antigas, cavalinho,
0: avião
1: dos forró.
0: Olha aí, viu?
1: Só pra curtir.
0: É, dona Marlene tá ouvindo Ivan Viana, muito obrigado pela audiência. Mandar um abraço também, sabe pra quem? Quem tá ouvindo a gente também é a dona Neném Abreu, lá na Manaiara. Alô, dona Neném Abreu, um abraço pra você, tá aí os forrozão pra você também, viu? É, dona Neném Abreu tá lá ligado com o rádio todos os dias ouvindo Ivan Viana. Programa do povo, programa Forrozão da 98, que vai já começar pra você trazendo só forró. Forró! Forró! Forró! Aê, meu compadre! Ele tava só pontualmente 4 horas e 8 minutos, 4 e 8, tá aí forró no seu rádio.

tarde, estamos de volta com você no programa Fozão do 98 até às 7 horas da noite, trazendo coisa bonita, coisa boa pra você de casa, ligado com a gente em toda a região. Abraçar meus amigos, minhas amigas, você que está em casa ligado com o Ivan Viana, aquele abraço todo especial. Nós vamos abraçar todas aquelas pessoas boas da cidade de Heriotaba e mais cidades vizinhas ligadas com a gente nesse horário gostoso de se ouvir. Olha, você que está ligado com a gente, vai um abraço todo especial. Coisa boa, né? Ver o povo ouvindo a gente, ligado conosco. Alô, seu João! É seu João Inácio, meu amigo, gente boa lá no Bar Vermelho, ouvindo Ivan Viana, muito obrigado pela sintonia. Um abraço, meu querido amigo Edivar de Castro, também ligado com a gente, meu amigo Eldo Campos, meu amigo Aldemar Campos também tá ligado conosco, muito obrigado. Meu amigo Evandro, Chocolate, aquele abraço. 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

É o programa Forrozão 98 até às 7 horas da noite. Um abraço. Alô, meu amigo Edilton. O Edilton lá na rua Padre Cícero. É, eu quero falar com ele, rapaz. Mandei o Edilson. Quem eu vi aí, mandei o Edilson. O meu amigo Edilton, né? Ligar pra mim. É, alô, Edilton, dá uma ligadinha pra mim aí, meu compadre. Um abraço pra você. Até às 7 horas da noite com o programa Forrozão 98, trazendo forró, coisa bonita, coisa boa pra você. Vamos aí, a poesia matuta, nós volta já.

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Baile Velho, a poesia matuta no programa Forrozão da 98 até às 7 horas da noite, por aqui assim, trazendo coisa boa pra você de casa ligado com a gente. 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Coisa boa, até às 7 da noite nós estamos por aqui. 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Alô, seu Assis, um abraço pra você, meu irmão. Tá por lá curtindo em Vaviana o programa do povo. 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
programa da 98 Forrozão da 98. Vai até as 7 da noite com Forrozão. Forrozão. Nosso programa, muito obrigado pela sintonia. Aquele abraço todo especial às famílias. Alô, meu amigo, meus amigos da cidade de Heriotaba. Ligue e participe. O telefone é 9917-1040. Ligou, participou, pediu, a gente tocou. Alô, meu compadre Adilton, lá na Vila Campo. Deu uma ligada pra mim aí, meu amigo. Olha, vamos trazer mais forró, mais coisa bonita e eu volto já já com vocês.

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Olha, boa noite, meu amigo, boa noite, minha amiga. A partir de agora, nós estamos entrando no ar no programa Momento da Viola. Comando desse seu amigo Ivan Vieira na sonoplastia do mês. A gente ficar com você até às 7 horas da noite, no melhor da cantoria, no melhor do repente. Muitas atrações bonitas para você que está em casa ligado conosco nesse horário gostoso de se ouvir. Abraço aos meus amigos, minhas amigas de Heriotaba, de cidades vizinhas, dos municípios, você que ouve a gente através do Rádio Net, do Facebook, muito obrigado pela audiência. É às 7 da noite, nós estamos aqui trazendo cantoria. Hoje quem começa pra gente é o poeta saudoso Hernandes Pereira e o poeta José Eufrásio, que vão cantar para nós hoje no nosso programa, abrindo, abrilhantando a nossa cantoria com uma belíssima cestilha no nosso programa. Heriotaba, são 18 horas e 8 minutos, é 6 e 8.

programa Momento da Viola, o melhor programa da Zona Norte. Programa que traz a cantoria bonita. Aí foi a Hernandes Pereira e o poeta José Eufrásio que abriram o programa de hoje, trazendo cantoria bonita.

0: Quero abraçar os meus amigos aqui da cidade de Jeritaba, todas as famílias que sempre estão conosco no programa nesse horário. Vai um abraço a cada um. Que Deus abençoe vocês e nós vamos até às 7, tá bom? Cantoria bonita, coisa boa, coisa que você gosta de ouvir aqui no programa Momento da Viola, a gente toca pra você no seu rádio.
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0: Abraçar meu querido amigo Mané Lourenço, que está ouvindo a gente, muito obrigado.
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0: Um abraço pra minha amiga Arleuza, que também está ouvindo a gente. Muito obrigado pela audiência. Vamos abraçar os nossos ouvintes que sempre estão conosco no Facebook e na internet. Ligado conosco nesse horário. Meu pai Nonato Silivano já está com o rádio ligado, curtindo a gente. A dona Cotinha também já está ouvindo nós. Pessoal do Caissara, muito obrigado a todos vocês. Meu Tarciso também está ouvindo a gente lá no Sombrio. Obrigado pela audiência.
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0: Tá ligado com a gente, é seu João Inácio. Alô, seu João Inácio.
1: Meu patrão.
0: Meu amigo Bolotinha. Alô, meu amigo Bolotinha, também tá ligado conosco lá na Nova Betânia. Seu seu Inácio, meu amigo Renan, todo esse povo bom ouve a gente.
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0: Vamos trazendo agora um desafio com os irmãos Pereira. Nós volta já já no programa.
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1: Aê, meu bombarde, os poetas cantaram pra gente um desafio, que coisa boa. Zé Coelho, lá no Rio de Janeiro, já está ouvindo o nosso programa. Edivan dos Teclados, também na cidade de Heriotaba, também está ouvindo Ivan Viano lá na Santa Cruz Velha. Um abraço meu amigo Manel Lourenço, que também ouve a gente. E abraçar aquelas pessoas que ajudam o programa a continuar. Meu amigo Peta, lá no Açude do Mato. Meu amigo Cleiton Furtado, Luizinho da Carnaúba, seu Raimundo Patriolino, meu amigo Elisiário na primeira várzea também, o Chicão na primeira, no Muquém. Alô, Chicão.
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1: Um abraço, seu Chicó na Goiabeira, seu Zé Carlos lá na Cabaceira também ajuda a gente.
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1: e mais amigos aí que gostam de ajudar sempre o programa. Tá ligado com a gente, é meu amigo Pelezinho, né? O Pelezinho tá ouvindo a gente, ele e a esposa dele lá no Angico. É, Pelezinho, gente boa, curtindo o nosso programa. Alô, Pelezinho, como é que tá, meu irmão?
3: Patrão Ivan Viana, ó, bota uma canção da menina perdida aí pra nós escutar aqui nos Angico em cima. Oi, a gente tá ligado aqui no teu programa, meu irmão. Você manda alô pra todo mundo, não manda um alô pro Pelezinho, depois eu quero lhe ver, né? Foi muito bom trabalhar pra você, tá fazendo essa propaganda, foi ótimo. Depois eu quero ver você aí.
1: Valeu, meu amigo Pelezinho, rapaz. Você é gente fina, gente boa, pessoa de primeira qualidade, pedindo pra ouvir a menina morta, criança morta, no programa Momento da Viola. Eu vou procurar aqui, meu irmão, e vou tocar pra você, tá bom? É o programa Momento da Viola, o programa do povo, o programa mais ouvido da Zona Norte, programa que traz o bom da viola e o bom do repente pra todo esse povo bom. Um abraço a seu Zé Carlos da Cabaceira, que está ouvindo o nosso programa. É, seu Zé Carlos lá na Cabaceira, ligado com a gente todos os dias, e a gente só tem que agradecer e o nosso muito obrigado pela sintonia. É, todos que gostam do nosso programa, vai a próxima canção da Criança Morta. Quem pediu foi meu amigo Pelezinho, e a gente toca agora pra você. Ele tava, são 6h22, vamos lá.

0: Aê, meu compadre, programa Momento da Viola. Você ouviu a canção da Menina Perdida? Quem está mais nós também aqui é meu querido amigo Rogério. Alô, Rogério, um abraço para você e toda a sua família lá na Vila Campo, curtindo e vaviando, né, Rogério? Muito obrigado, meu irmão. Um abraço para você e todos os seus familiares curtindo a gente.
1: Boa noite, Pai Ivan. Pai Ivan, você bote aí o velhinho do roçado. Nós estamos aqui na escuta, viu?
0: Aí é meu amigo Rogério, ouvindo em Vaviana.
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0: Abraço todo esse povo bom ligado com a gente no Momento da Viola. Até às 7 da noite nós estamos aqui trazendo só coisa bonita, coisa boa para você que está ligado conosco nesse horário. Aos amigos que sempre estão conosco ouvindo o programa, é com todo o direito de pedir as canções que gosta de ouvir, né? É isso aí, deixa eu ver se eu encontro para ele aqui o velhinho do roçado. Para tocar daqui a pouquinho. Primeiro vamos atender o seu Zé Carlos da Cabaceira, que pediu para ouvir uma canção bonita. E ele quer a Casa Amarela. Ele pede a Casa Amarela para oferecer o poeta Antônio Ponte, lá na Meruoca. E oferece ainda para Ivan Viana e todos os nossos amigos aqui da cidade de Heriotaba. Então a gente toca agora no programa Momento da Viola.
3: Sim, vai.

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5: Aí o programa Momento da Viola. 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
5: meu... Abraço pro poeta Antônio Ponte, que ouve o programa da gente lá na região de Meruoca. Os cantadores, todos os poetas que estejam ligados conosco nesse horário, vai o nosso abraço do programa.
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5: Abraço, meu amigo Gilvan Ferreira, também ouvindo a gente, muito obrigado pela audiência.
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5: Alô, meu amigo Edilton, lá na rua Padre Cício, deu uma ligadinha pra mim, meu irmão.
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5: Ué, Totó em Vilmar, também tá ligado com a gente lá no Croatá dos Penha, Raimundo Camilo. Muito obrigado, poetas, pela sintonia.
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5: Abraço pra vocês aí no Croatá dos Penhas, que sempre estão ligados com o Ivan Viana. Também tô ouvindo vocês quase todos os dias, viu?
12: Aí é. Abacaxi, meu...
5: Natureza no Facebook. É, tá bom demais.
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5: É o programa do povo, o programa Momento da Viola, o programa que traz a cantoria bonita, as coisas boas pra você, pra quem está ligado, aquele abraço do programa. É o meu amigo Rogério, pediu pra ouvir o Velhinho do Roçado. E a gente toca agora no Momento da Viola, às 6h38.
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0: Grama Momento da Viola, que coisa bonita, né? O velhinho do roçado. Quem tá conosco aqui também é seu João, é seu João Inácio, é isso aí. Alô, seu João, como é que vai, meu irmão?
1: Oi, Fabiana, boa noite, meu garoto. É o João Inácio do Barro Vermelho. Um abraço, tudo de bom. Falou, meu garoto. Eu cheguei agora, já liguei o rádio já para lhe escutar. Tudo de bom, meu garoto. Dia 21 foi muito bom. Um abraço, tudo de bem.
0: Valeu, seu João, muito obrigado, meu irmão. Um abraço pro senhor também. Muito obrigado por você ter ido à nossa festa. E gostou, com certeza, né? Seu João Inácio, pessoa maravilhosa, mora ali no Barro Vermelho, gosta da gente e a gente gosta de quem gosta da gente. Muito obrigado, seu João. Um abraço, meu amigo Tonico, não me canso de agradecer a ele pela bondade que ele tem no coração, né? Meu amigo Tonico, muito obrigado mais uma vez, meu irmão. A dona Regina, todos vocês aí, aqueles que foram a cantoria, os que não foram também, o nosso abraço. Meu amigo Jorge do Tabuleiro, muito obrigado pela sintonia. Um abraço, seu Manel Bandeira, meu amigo, gente boa, também tá ligado conosco, ouvindo Ivan Viana, e a gente agradece de coração. Um abraço para seu Anúncio e família, meu amigo Rogério e família, a dona Maria, meu amigo Eliezer, seu Chico Gato e a sua esposa, também muito obrigado pela audiência. Abraço, meu amigo, seu Inácio também tá ligado conosco, Zé Pereca também tá ouvindo a gente, todo esse povo bom da cidade de Heriotaba curtindo o nosso programa. Nós nos resta agradecer e dar muito obrigado pela sintonia. E tem mais uma atração bonita aqui para ser tocada para você, e a gente vai trazer um quadrão em 10. Zé Cardoso e Jorge Macedo irão cantar um quadrão perguntado para nós, e a gente manda para todos os cantadores, todos os nossos amigos, todas as nossas amigas. Meu compadre Jorge Padeiro também está ali ouvindo a gente, né, compadre Jorge? Obrigado, compadre Jorge, pela audiência, meu irmão, gente boa, um abraço para ele e toda a sua família. Vamos lá ver o que o compadre Jorge Padeiro tem para dizer no programa Momento da Viola.
2: Padre Ram, estou na casa do sossego. Padre Ram, aqui na Vila Campo, parece só os rádios, parece só pegam a rádio. Porque toda casa é só essa cantoria, é só esse Momento da Viola com o Ivan Viana, viu? É direto. O que, que o Rogério quer com o roçado? Ele nunca plantou. Pois tá, meu irmão, cuida. Estamos com Deus. Pai Ivan, diga aí o Zé Coelho que muito obrigado pela canção que ele botou pra mim ontem, das gordinhas. Eu não posso nem ouvir essa canção, que a bateria carrega logo. Então ele tá descarregado. Quando eu vejo essa canção das gordinhas, eu me sinto outro Jorge Padeiro.
0: Olha aí, rapaz, meu amigo Jorge Padeiro, gente boa, tá aí no programa Momento da Viola. Obrigado, padre Jorge, pela sua sintonia. E todos que estejam sintonizados no Momento da Viola, muito obrigado, que Deus abençoe a todos vocês, tá bom? É o programa do povo, é o programa querido por você e por nós. E todos que fazem a Rádio Agreste, agradece de coração. Vamos embora.

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Eita, meu filho, tá aí o quadrão perguntado, né? Pra você que está em casa, o nosso muito obrigado pela sintonia. É o programa do povo, o programa Momento da Viola. Deixa eu abraçar a Mané Lourenço e a Dona Maria mais uma vez na Santa Cruz Velha. Estão lá ouvindo a gente, né, pai Mané Lourenço? Muito obrigado. Meu amigo Braulim também ouve a gente. O Marcin também ouve nosso programa. Quem ouve a gente é todos os nossos poetas repentistas ligados com a gente. Pai Nonato Silivano também está ligado com a gente. Ele e a sua esposa lá na região de Caiçara. Alô, pai Nonato, um abraço para você e toda a sua família. Muito obrigado pela audiência do programa. Onde tiver o rádio ligado, onde tiver gente ouvindo, vai o nosso abraço com todo o carinho do Momento da Viola. Mais uma canção bonita a gente manda para você ligado conosco nesse horário. Vamos lá, poeta.

Lamento da Viola. Eita, canção boa, né? A gente manda para todos os meus amigos lá do Alto do Sonoro. Mandar um abraço para seu Chico Toninho, meu amigo. Seu Antonino também, ouvindo a gente. Meu amigo Bill. Eita, Bill. A Dona Maria. A Toninha Alves também ouvindo a gente. Aquele povo bom do Alto do Sonoro que gosta também da cantoria e que está sempre ligado com o Ivan Viana. A gente agradece de coração todos do Alto do Sonoro. Os amigos lá de Campo Lindo também, Braulino. Alô, Braulino, um abraço pra você e toda a família. Meu amigo Sérgio Lopes na Cabaceira, um abraço pra ele. A família Braga, todos da família Braga, muito obrigado. Vamos trazer a última do programa de hoje. Com essa a gente se despede e manda para todos os nossos ouvintes que se liga com a gente no Momento da Viola, tá bom? Muito obrigado aos meus amigos, minhas amigas, você que ligou, que participou, que ficou junto com a gente, que mandou áudio e que está ouvindo o nosso programa. Vai o nosso abraço todo especial. Que Deus abençoe a todos e até amanhã, se Deus quiser. Tchau.

0: federal que movimentaram o país no dia de hoje. Olá, boa noite.
1: Boa noite para você que nos acompanha em todo o país.
0: Terça-feira, 25 de agosto de 2026.
1: Vamos aos destaques do dia.
0: Proteção no ambiente digital.
1: TikTok é multado em 153 milhões de reais por irregularidades no tratamento de dados de crianças e adolescentes.
0: E plataformas digitais têm até 17 de setembro para publicar relatório sobre medidas adotadas para a defesa desse público na internet.
1: Quem fala sobre o assunto é Fabrício Lopes, da Agência Nacional de Proteção de Dados.
2: Ele é uma maneira que a empresa tem de contar para a sociedade todos os seus esforços e processos que ela está fazendo para obedecer ao ECA Digital, especificamente no que se refere a lidar com denúncias.
0: Microempreendedores individuais podem prestar serviços a órgãos vinculados à administração federal.
1: São atividades, serviços como manutenção e pequenos reparos. Natália Koslik.
3: Nesta terça-feira foi publicada no Diário Oficial a atualização de dois editais que acrescentam 136 tipos de serviço à plataforma Contrata Mais Brasil.
0: Mês da gestante reforça a importância do pré-natal desde os primeiros sinais da gravidez.
1: Cuidados com a saúde da mãe e do bebê começam ainda no início da gravidez. Graziele Bezerra.
4: O pré-natal é o passo mais importante para uma gravidez saudável, tanto para a mãe quanto para o bebê.
0: Hoje, na apresentação da Voz do Brasil, eu, Luciana Vasconcelos e Luciano Seixas.
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0: A empresa ByteDance, controladora da rede social TikTok, foi multada em 153 milhões de reais por não garantir segurança de dados de crianças e adolescentes.
1: Entre as irregularidades apontadas pela Agência Nacional de Proteção de Dados estão o vazamento de informações e o direcionamento de publicidade a esse público.
0: A controladora da TikTok se comprometeu a fazer mudanças.
5: A decisão é resultado de um processo de fiscalização que identificou irregularidades nas duas formas de acesso ao TikTok, com e sem cadastro. Segundo a ANPD, Agência Nacional de Proteção de Dados, a plataforma tratou dados de crianças e adolescentes sem uma base legal adequada e não adotou medidas suficientes para impedir esse tratamento e o cadastro desse público, explica Fabrício Guimarães Lopes, superintendente de fiscalização da ANPD.
6: É um processo longo, né, que resultou nessa multa de 153 milhões.
2: A empresa não estava tomando as medidas necessárias para impedir que crianças e adolescentes acessassem a plataforma dela, e esse tratamento, além de ser em desacordo com a lei, acabou também sendo utilizado para oferecer publicidade para crianças e adolescentes num ambiente que a gente já sabia que não era apropriado para ela.
5: A ANPD determinou ainda a eliminação dos dados coletados de forma irregular, e a ByteDance se comprometeu a implementar um plano de conformidade para melhorar a proteção de crianças e adolescentes no TikTok. Entre as medidas estão configurações de privacidade mais restritivas para menores de 16 anos, que só poderão ser alteradas com autorização dos responsáveis, além do reforço da supervisão parental e de filtros de conteúdo. Medidas que são fruto da fiscalização da agência reguladora, garantiu a diretora da ANPD, Lorena Gilberti Coutinho.
7: A atuação da ANPD, ela não se resumiu a essa multa que foi imposta. Muito mais importante que isso foram as melhorias trazidas, né, que foram incorporadas ao modelo de

0: certeza, e que vão trazer um ambiente muito mais seguro para crianças e adolescentes.
1: O diretor-presidente da NPD, Valdemar Gonçalves Orunho Júnior, destaca que outras plataformas também estão sendo analisadas para que os direitos de proteção de dados sejam garantidos.
2: É ficar bem claro que nós estamos atuando, é uma atuação bastante técnica, bastante em cima da lei, a Lei Geral de Proteção de Dados, agora conta bem com o nosso ECA digital.
1: A decisão ainda pode ser contestada pela empresa no Conselho Diretor da NPD, no prazo de 10 dias úteis. Reportagem Pablo Mundim.
3: Em nota, a plataforma TikTok informou que apresentou um plano de conformidade à NPD, que foi aprovado pela agência no ano passado.
4: A empresa diz que a multa se refere a um período anterior a 2021 e não reflete as medidas implementadas pela plataforma, como a adoção de 50 recursos e configurações voltados para a segurança de crianças e adolescentes.
3: Provedores de aplicações de internet, como as plataformas digitais direcionadas a crianças e adolescentes, devem publicar relatório até 17 de setembro sobre medidas de proteção a esse público.
4: A jornalista Mariana Jungmann conversou sobre o tema com Fabrício Lopes, superintendente de fiscalização da Agência Nacional de Proteção de Dados. Vamos ouvir.
5: Olá, superintendente, muito bem-vindo à Voz do Brasil. Vamos começar falando um pouco sobre o trabalho da NPD, a Agência Nacional de Proteção de Dados, né? É um órgão relativamente novo que foi instalado em 2020. O senhor pode explicar pra gente, né, pro nosso ouvinte, qual é a função da agência, suas áreas de atuação?
6: Olá, Mariana, bom dia e bom dia a todos que estão nos vendo, nos ouvindo. A Agência Nacional de Proteção de Dados, ela começou para garantir que dados pessoais de cidadãos brasileiros fossem tratados com respeito e sem abusos. O fato das pessoas poderem coletar informações sobre nós e trabalharem com elas não permite que as pessoas façam qualquer coisa com essas informações. O uso desse dado tem que ser legítimo e nunca pode ser em detrimento do cidadão, do titular de dados. E recentemente a gente teve alguma ampliação das nossas competências, mas acho que a gente pode, posso explicando isso ao longo do período também.
5: Eu ia justamente comentar isso, mais recentemente a NPD ganhou aí mais notoriedade porque é o órgão responsável por fiscalizar as plataformas digitais no que se refere ao cumprimento do Estatuto Digital da Criança e do Adolescente, que foi aprovado no ano passado e que tem aí um impacto muito grande, né? Como que é feita essa fiscalização? Quais são os pontos principais que a NPD observa, então, ao fazer a fiscalização sobre o cumprimento do ECA digital?
6: Nós já vimos fiscalizando, em função da nossa competência de proteger dados pessoais, vários temas que tangenciavam a proteção de crianças e adolescentes no ambiente digital. Então, quando foi proferida a lei, editada a lei, e ela depois entrou em vigor, nós ampliamos aquilo que a gente podia fazer no ambiente digital para proteger crianças e adolescentes. Então, a gente trouxe os métodos de fiscalização que a gente tinha para proteção de dados pessoais para dentro do ECA digital também. É uma lógica em que a NPD procura conhecer o setor. Então a gente faz um monitoramento, e esse monitoramento ele trabalha inclusive com informações que a própria sociedade encaminha para nós, que a imprensa encaminha para nós, que o Ministério Público e outras autoridades também encaminham para a gente, que a gente faz uma grande condensação dessas informações para que a gente tenha condições de escolher para onde apontar a nossa fiscalização e o nosso foco. É um universo muito vasto, a gente precisa priorizar, e essa priorização não pode ser com base no humor, do bom humor do fiscal. Tem que ser com base em dados, em fatos que consigam orientar a nossa atuação e que ela esteja em sintonia com aquilo que a sociedade traz para a gente como urgência, como necessidade para ela.
5: Agora, a gente está num período importante também para essa fiscalização, porque está correndo aí o prazo para essas empresas entregarem os relatórios de transparência sobre o acesso de crianças e adolescentes, né? Quais são as informações que tem que estar nesses relatórios e para que eles servem?
6: O relatório de transparência, vamos lá, acho que vou começar dizendo para que ele serve. Ele é uma maneira que a empresa tem de contar para a sociedade todos os seus esforços e processos que ela está fazendo para obedecer ao ECA digital, especificamente no que se refere a lidar com denúncias. Porque, e há um cuidado, um balanço muito sensível no ECA digital, que é, não é a NPD quem faz o controle do que pode e não pode ficar no ar. esse controle, ele é um controle dividido entre o titular de dados, entre o pai da criança adolescente, entre a própria criança e a plataforma, em que as pessoas indicam para a plataforma aquilo que elas entendem que é uma violação, que a plataforma recebe aquela demanda e precisa avaliar e retirar do ar no tempo correto. A NPD faz, o papel da NPD é garantir que essa conversa entre titular, entre cidadão e criança e a plataforma aconteça conforme as regras da lei. E aí o relatório de transparência é uma maneira que essa empresa tem de contar para a sociedade o que ela já está fazendo, que é um pouco diferente dela mandar um relatório só para a gente avaliar aqui. Na verdade, a ideia é que isso seja público e que a sociedade consiga, inclusive, pegar essas informações e fazer pesquisa e montar indicadores. Então, a ideia do relatório de transparência é isso. O que vai ter lá? Vai ter, por exemplo, informações como quantidade de denúncias que ela recebeu, tempo médio de tratamento, de onde ela mais recebeu denúncia, qual foi o tipo mais de denúncia que ela recebeu, quais são os processos que ela costuma fazer, quantas ela atendeu, quantas ela não atendeu, como é que é o processo para lidar com isso. Então, é mais ou menos essa a ideia dela, a empresa trazendo para a sociedade como é que ela está operando, colocando em prática aquilo que a... Até mesmo como um elemento de verificação. Se uma instituição, por exemplo, fez várias reclamações para a plataforma e não aparece no relatório, alguma coisa está errada.
5: Bom, recentemente a NPD determinou a suspensão, né, das transmissões ao vivo pela plataforma Discord. Esse ato ocorreu após um caso de suicídio de uma criança de 13 anos durante uma live na plataforma e foi uma medida cautelar. Existem outras cautelares, superintendente, que podem ser adotadas contra a plataforma? Formas, né? E em caso de descumprimento delas, o que pode acontecer? As plataformas podem ter atuação suspensa no Brasil ou isso depende ainda de autorização judicial? Como é que funciona?
6: Bom, quando é falta cautelar, a gente tem competência e poder legal para emitir cautelares. Mariana, está previsto na lei do processo administrativo. Mas essa cautelar também não fica a nosso sabor. A gente tem que demonstrar que existe um perigo e que existe uma grande chance do que a gente está verificando tem amparo na lei ou está contra a lei para a gente mandar parar, que é o fumus boniúris e o perigo na demora. E a cautelar, nesse sentido, ela é delimitada pelo seu aspecto utilitário, né? Para que ela serve, o que ela está tentando impedir. Então, não existe uma medida específica, mas eu posso, eventualmente, a NPD pode, em algum momento, determinar medidas adicionais à plataforma, na proporção que a gente entender que a gente ainda precisa fazer mais alguma coisa para proteger crianças e adolescentes no ambiente digital. A ideia de uma cautelar, essa é temporária, isso é importante dizer, ela não é para ser permanente. E a gente tem bastante esperança de que a plataforma vai reagir em tempo de diminuir essa incomodação que gera para a população de não ter mais esse tipo de ferramenta disponível. Mas vamos lá, supondo que ela não cumpra a cautelar ou aconteça alguma coisa, a gente tem que elevar o tom da conversa. Aí existe a possibilidade da superintendência encaminhar para o conselho diretor pedindo que acrescente a medida cautelar também a uma multa diária pelo descumprimento. E veja, isso aí está dentro da cautelar. A gente pode também, no longo prazo, entender que a empresa não quis cooperar de maneira nenhuma, e aí é importante, a gente vai abrir um processo sancionador e sancioná-la pela violação que a gente entende que acontecia, como também por não ter cumprido a cautelar, e aí a situação vai gradativamente ficando cada vez mais severa para a empresa.
5: Muito bem. Bom, nós conversamos com o Fabrício Lopes, superintendente de fiscalização da Agência Nacional de Proteção de Dados. Superintendente, muito obrigado pela sua entrevista aqui à Voz do Brasil.
6: Muito obrigado, Mariana. Um abraço a todo mundo.
3: Você pode enviar sugestões, denúncias, críticas à agência. O endereço é gov.br/ANPD.
4: Prestadores de serviço têm a oportunidade de trabalhar para mais de 2.000 órgãos públicos.
3: Isso por meio da plataforma Contrata Mais Brasil, que acaba de disponibilizar 136 novas atividades.
7: Nesta terça-feira foi publicada no Diário Oficial a atualização de dois editais que acrescentam 136 tipos de serviço à plataforma Contrata Mais Brasil, ligados à manutenção e pequenos reparos e serviços de apoio a ações institucionais e eventos. Com isso, ficam disponíveis 272 atividades em um único lugar. Na prática, funciona assim. O órgão público informa o serviço que deseja contratar, com a localidade e os prazos. Depois, microempreendedores individuais e produtores da agricultura familiar cadastrados são informados sobre as oportunidades e podem enviar suas propostas. Depois de analisá-las, o órgão público escolhe a mais vantajosa e formaliza a contratação. O uso da ferramenta é gratuito para órgãos públicos e empreendedores, sem cobrança de taxas ou comissões. O valor máximo de cada contratação de serviços pela plataforma é de R$ 13.098. Natália Koslick, para a Voz do Brasil.
8: Dicas do Enem.
9: Oi, meu nome é Bárbara Ribeiro e a minha pergunta é: como eu devo começar a me preparar para o Enem?
4: Quem vai falar um pouco mais sobre a preparação da prova do Enem é o conselheiro acadêmico Yuri Vieira. Ele também é professor de biologia e aproveita para dar umas dicas da área.
10: Olá pessoal, tudo bem? Yuri aqui, vou conversar com vocês um pouquinho sobre o Enem 2026. Esse ano temos algumas novidades aí com relação a contextualizações de questões, como vocês observaram no Enem passado. Na biologia, fiquem atentos ali à ecologia, à fisiologia humana e à genética. Observem que a genética ela vem trazendo ali questões relacionadas à biotech e a vacinas. Ó, conteúdo muito comum. Fique atentos também que as questões do Enem agora ela vem mais contextualizada, né? Então você tem ali uma conexão com outras disciplinas. O foco agora é gerenciar tempo. Não pensem em ficar decorando conteúdo teórico. Esse momento agora é momento de gerenciar tempo de questões, resolver o máximo de questões que vocês puderem, tá? Deixe a ansiedade de lado. Trabalhe esse tempo cronometrado e sucesso na avaliação.
4: As provas acontecem no dia 8 e 15 de novembro. Acompanhe por aqui nossas dicas e também pela radiogov.ebc.com.br. 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
4: Estamos no mês da gestante, um período para reforçar a importância dos cuidados durante a gravidez.
3: E o acompanhamento começa logo nos primeiros sinais de que vem bebê por aí.
4: Consultas, exames e vacinas passam a fazer parte dessa rotina e são importantes para acompanhar a saúde da mãe e do bebê e prevenir possíveis complicações.
7: O pré-natal é o passo mais importante para uma gravidez saudável, tanto para a mãe quanto para o bebê. Segundo Olivia Medeiros, diretora do Departamento de Gestão do Cuidado Integral à Saúde do Ministério da Saúde, o acompanhamento da gestação é o que vai garantir uma gravidez segura.
11: Iniciar o pré-natal até a 12ª semana de gestação é muito importante. Ela vai sendo acompanhada com consulta, exames, vacinas, testagens. E qual que é a importância disso? Quando a gente descobre que algum problema de saúde está acontecendo rapidamente, a gente trata isso com uma maior chance de sucesso.
7: A diretora Olivia lembra que as mulheres que fazem o pré-natal pelo SUS recebem gratuitamente a Caderneta Nacional da Gestante, onde ela pode anotar todo o calendário de consultas, vacinas e o histórico de exames. O documento também traz informações sobre violência obstétrica, saúde mental e direito da gestante.
11: Desde o pré-natal, do parto, existe um plano de parto na caderneta, o pós-parto, aí na caderneta da criança já começa todas as informações desse bebê, os marcos do desenvolvimento, as vacinas, né, as consultas. Essas duas cadernetas cumprem juntos, né, esse papel de acompanhamento.
7: A autônoma Maísa Franciane, de 24 anos, faz o pré-natal do segundo filho em uma unidade básica de saúde no Itapuã, Distrito Federal. Ela está com 23 semanas de gestação e na consulta de rotina realizou exames de sangue e teste rápido de sífilis e HIV. Todas as informações da idade gestacional foram para a caderneta, que a acompanha por todo lado.
12: Tudo anotadinho. Porque sempre a gente precisa, né? E tendo tudo anotado, vai facilitar também o atendimento. Todo lugar que eu vou, até no ônibus, eu tenho que estar com a caderneta.
7: A enfermeira Kênia Kanayama foi quem atendeu a Maísa e diariamente atende outras futuras mamães. Ela fala da necessidade do registro das informações de saúde na caderneta.
13: Uma gestante com sífilis, ela vai ganhar neném, aí se não tem anotado que ela fez o tratamento, aí corre o risco de ter que a criança tomar injeções desnecessárias, né? Fazer tratamento desnecessário, porque não sabe se a gestante concluiu o tratamento. Então tem que ter essas anotações na caderneta.
7: A versão online da caderneta da gestante pode ser baixada do site gov.br/saúde. Reportagem Graziele Bezerra.
3: No próximo mês serão oferecidas mais de 4.500 vagas em qualificação profissional para mulheres em todo o país.
4: Fique atento às oportunidades no Ministério da Educação.
14: Os cursos são realizados em instituições que ofertam a educação profissional e tecnológica. O programa atende mulheres maiores de 16 anos em situação de vulnerabilidade social, vítimas de violência, com baixa ou nenhuma escolaridade. A ideia do programa é capacitar essas mulheres, incluí-las no mercado de trabalho e gerar renda para elas e suas famílias. As qualificações são de graça e têm carga horária mínima de 160 horas. No total, no mês de setembro, vão ser oferecidos 43 cursos presenciais em 32 instituições de 19 estados. Entre os cursos estão auxiliar de cozinha, cuidadores infantil e de idoso, camareira e editor de projeto visual gráfico. Você pode conferir as vagas disponíveis no painel de oportunidades do Programa Nacional de Acesso ao Ensino Técnico e Emprego, ativando o filtro Mulheres Mil. Mais informações você encontra no site do Ministério da Educação.
4: Priscila Machado, para a Voz do Brasil.
3: Batata caiu 37% nas principais centrais de abastecimento, as CEASAs, do país no mês de julho.
4: É o que mostra o oitavo boletim Hortigranjeiro divulgado hoje pela Companhia Nacional de Abastecimento, a Conab.
3: E além da batata, o tomate e a cenoura também ficaram mais baratos.
4: Segundo a Conab, a redução dos preços é reflexo do aumento da oferta causado pela safra de inverno, como explica a gerente de produtos Hortigranjeiros da Conab, Juliana Torres.
15: A gente teve esse movimento de queda, ele vem acumulado, né? Mês de junho também teve um movimento de queda. Se a gente compara os preços de julho com os de maio, quando o movimento era de alta, a queda foi de 48%, foi ainda mais maior, né? E esse cenário foi devido, né, à alta da oferta da safra de inverno, que forneceu cerca de 20% a mais para as CEASAs. Então, os preços ficaram nesse movimento de queda.
3: Depois de meses de cuidados e recuperação, dois animais silvestres estão de volta à natureza.
4: Um cachorro do mato atropelado enquanto atravessava uma estrada e uma fêmea de macaco prego resgatada com um traumatismo craniano foram devolvidos à Floresta da Tijuca, no Rio de Janeiro.
3: A soltura foi feita pelo ICMBio e pela Secretaria Municipal de Meio Ambiente e Clima, com apoio de uma clínica veterinária especializada.
16: Um cachorro do mato e uma fêmea de macaco prego precisaram deixar temporariamente a vida livre da floresta para enfrentar um período de cuidados, tratamentos e recuperação. Depois de semanas de acompanhamento veterinário, os dois finalmente voltaram para casa. A soltura foi realizada no Parque Nacional da Tijuca, no Rio de Janeiro, em uma ação conjunta com o Instituto Chico Mendes de Conservação da Biodiversidade, o ICMBio, e da Secretaria Municipal de Meio Ambiente e Clima. A história do cachorro do mato começou em abril. O macho adulto atravessava a estrada quando foi atropelado e resgatado. Meses depois, uma fêmea de macaco prego foi resgatada com traumatismo craniano. Dentro do Parque Nacional da Tijuca, a soltura de animais não pode ser feita por qualquer pessoa ou instituição. É necessária avaliação e autorização prévia do ICMBio, como explica o agente de fiscalização do ICMBio, Gleidson Correia.
17: O Parque Nacional da Tijuca, ele permite a soltura, mas mediante a uma autorização, para que esses animais tenham nenhum vírus e nenhuma bactéria, para que isso não passe para os animais que aqui habitam dentro do Parque Nacional da Tijuca. Essa autorização, ela nos ajuda a prevenir a soltura de animais exóticos.
16: A história também deixa um alerta sobre educação ambiental. A gerente da Patrulha Ambiental da Secretaria Municipal de Meio Ambiente e Clima, Mariana Ribeiro, reforça os cuidados que as pessoas devem ter ao encontrar animais silvestres.
18: A gente sempre tenta orientar que não alimentem os animais, não se aproximem desses animais, porque isso é o que traz risco para o animal, né? O animal, ele começa a ter a oferta daquele alimento e entender que essa aproximação do ser humano é algo seguro quando não é, né? Ele pode ser atropelado, ele pode ser capturado, ele pode ser vítima de várias situações de maus tratos.
16: Caso encontre algum animal silvestre ferido, em risco ou em situação de vulnerabilidade, entre em contato com órgãos de fiscalização e resgate, como a Polícia Militar Ambiental, o Corpo de Bombeiros ou mesmo as Secretarias Estaduais de Meio Ambiente. Reportagem Thaís de Araújo.
4: Estados localizados nas regiões Norte e Nordeste terão a tarifa de energia elétrica reduzida a partir de amanhã.
3: Isso por conta de reajustes tarifários de distribuidoras que operam nessas regiões.
4: Os impactos são para consumidores atendidos em baixa tensão, ou seja, em residências e pequenos comércios.
3: E podem chegar a mais de 10% de redução, no caso da distribuidora Energisa Rondônia.
4: A decisão é da Agência Nacional de Energia Elétrica. As informações estão em gov.br/anel.
3: Essas foram as notícias do governo federal.
4: Uma realização da Secretaria de Comunicação Social da Presidência da República.
3: Com produção da empresa Brasil de Comunicação.
4: Fique agora com as notícias do Poder Judiciário do Congresso Nacional. Uma boa noite.
3: Boa noite para você. Até amanhã.
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21: Supremo debate a constitucionalidade da lei antifacção em audiência pública, conduzida pelo ministro Alexandre de Moraes.
22: Para o STJ, falta de demonstração de dolo específico impede configuração de nepotismo.
21: Policial federal é condenado pela justiça por envolvimento com tráfico de drogas.
22: Boa noite, eu sou Leandro Bezerra.
21: E eu sou Walter Lima.
22: O Supremo Tribunal Federal concluiu nesta terça-feira a audiência pública sobre a constitucionalidade de dispositivos da lei antifacção em vigor desde março.
21: Durante 2 dias, representantes de órgãos públicos, entidades jurídicas, universidades e organizações da sociedade civil apresentaram diferentes posições sobre os efeitos da norma no combate ao crime organizado e na preservação dos direitos e das garantias constitucionais.
22: Os debates abordaram a prisão preventiva automática, regras mais rígidas para a execução penal, a perda antecipada de bens, o monitoramento de comunicações entre advogados e clientes e a transferência de presos para presídios federais.
21: Também foi discutida a criação de um banco de dados sobre pessoas suspeitas de ligação com crime organizado. Participantes questionaram a falta de análise individual para prisão preventiva e possíveis violações ao Estado Democrático de Direito.
22: Outros defenderam medidas patrimoniais como forma de atingir o financiamento e os lucros das organizações criminosas. A audiência foi conduzida pelo ministro Alexandre de Moraes, relator das 4 ações que questionam a lei.
21: As contribuições vão subsidiar o julgamento quando o Supremo decidir se as regras serão mantidas, limitadas às declaradas inconstitucionais.
22: Falta de demonstração de dolo específico impede a configuração de nepotismo.
21: A conclusão é do STJ, Fátima Uchoa.
23: O Ministério Público de Minas Gerais ajuizou ação civil pública pela suposta prática de nepotismo contra um prefeito e as 2 filhas dele, nomeadas como secretárias municipais. O Tribunal de Justiça Estadual julgou o pedido improcedente e no STJ a primeira turma negou o recurso especial. O relator ministro Paulo Sérgio Domingues apontou que o fato de o prefeito ter nomeado as filhas como secretárias municipais, ainda que reprovável, sem o elemento subjetivo necessário e a demonstração de prejuízo ao erário, não configura improbidade. Para o relator, isso depende de outros elementos, como fraude ou ausência de qualificação técnica, e nesse caso, a corte local concluiu que as nomeadas possuíam capacidade técnica e não houve favorecimento econômico ou político nem fraude nas nomeações.
22: E se um erro do seu empregador te fizer perder dinheiro na aposentadoria complementar?
21: Quem julga isso? O TST decidiu que é a Justiça do Trabalho. Mila Amaral.
0: O caso é de uma ex-bancária da Caixa que diz que o banco não incluiu uma parcela chamada CTVA no cálculo do plano de previdência dela e isso teria reduzido o valor da aposentadoria. Para o Tribunal Regional de Minas, o caso não era trabalhista e por isso extinguiu o processo. Mas a segunda turma do TST reformou a decisão. Por unanimidade, os ministros entenderam que a bancária não quer mudar o benefício. Ela quer indenização por um suposto ato ilícito da Caixa enquanto empregadora. E em caso de ato ilícito de patrão, a competência é sim da Justiça do Trabalho.
21: Justiça condena policial federal e mais três envolvidos em tráfico de drogas e outros crimes no Aeroporto Internacional Eduardo Gomes, no Amazonas.
1: Denúncia foi apresentada pelo Ministério Público Federal. Repórter Sabrina Menezes.
2: Segundo as investigações, os criminosos recebiam as mochilas com as drogas após passarem pela inspeção do aeroporto. Além de facilitar o transporte dos entorpecentes, o policial também acessava os sistemas da Polícia Federal para buscar e fornecer informações privilegiadas ao grupo. O agente federal foi condenado por tráfico de drogas, associação ao tráfico e lavagem de capitais, com uma pena de 26 anos e 7 meses de prisão em regime inicial fechado, além da perda do cargo. O responsável pela logística e transporte da droga recebeu pena de 16 anos e 9 meses de prisão, além de multa, e os transportadores de 4 anos e 9 meses cada um.
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21: A você uma boa noite
1: e até amanhã.

0: sou Humberto Pinheiro.
1: E estes são os destaques de hoje do Jornal do Senado, que começa agora.
0: Incentivo ao futebol e novas regras para programas de milhagem entram na pauta do Senado.
1: Projeto permite abater do imposto de renda doações a projetos científicos.
0: Senado pode renovar mais de 2/3 de seus representantes nesta eleição.
1: Boa noite.
0: Boa noite.
1: 2 temas que fazem parte do dia a dia de milhões de brasileiros podem entrar na pauta do Senado: o futebol e os programas de fidelidade que oferecem pontos ou milhas.
0: São projetos aprovados pela Câmara dos Deputados que agora aguardam a análise dos senadores. Repórter Herman Kulitz.
2: O Senado pode iniciar nas próximas semanas a análise de 3 projetos de lei já aprovados pela Câmara dos Deputados. 2 das propostas tratam de futebol. Uma delas prevê o reconhecimento desse esporte como é jogado no Brasil, como manifestação da cultura nacional e patrimônio cultural e material do povo brasileiro. A outra, alinhada com a proximidade da próxima Copa do Mundo de Futebol Feminino a ser realizada em 2027 no Brasil, busca incentivar a prática profissional dessa modalidade pelas mulheres, para combater a discriminação de gênero. Também será debatido pelos senadores o projeto que cria regras claras para que as pessoas possam usar de forma mais ampla as milhas e pontos que acumulam nos programas de fidelidade, inclusive com a possibilidade de venda para terceiros ou sua conversão em dinheiro. Se forem aprovados, sem mudança pelos senadores, os projetos seguirão para a sessão presidencial. Se houver alguma alteração, voltam para a análise da Câmara dos Deputados.
1: E o Congresso Nacional vai analisar mais uma medida provisória editada pelo governo para tentar conter o impacto do conflito no Oriente Médio sobre os preços dos combustíveis no Brasil. Publicada no Diário Oficial da União nesta terça-feira, a MP destina R$3,152 bilhões para ajudar a reduzir os efeitos da alta dos preços do petróleo. O dinheiro será repassado como ajuda financeira do governo a produtores e importadores de gasolina, diesel, gás de cozinha e querosene de aviação.
0: A maior parte dos recursos, R$2,552 bilhões, será destinada à produção e à importação de óleo diesel para o uso rodoviário. Outros R$600 milhões serão usados para combustíveis derivados do petróleo. Segundo o governo, a medida é necessária por causa da alta do petróleo no mercado internacional, provocada pelo conflito no Oriente Médio e da oscilação do dólar. O Brasil também depende da importação de parte dos combustíveis que consome, cerca de 10% da gasolina e entre 25% e 30% do diesel.
1: O governo federal tem até o dia 31 de agosto para enviar ao Congresso Nacional o projeto de lei orçamentária de 2027.
0: Mas antes de analisar o orçamento do próximo ano, o Congresso ainda precisa votar a LDO, a Lei de Diretrizes Orçamentárias. É ela que define as prioridades e as regras que vão orientar a elaboração e a execução do orçamento da União. Os detalhes com o repórter Alexandre Campos.
3: De acordo com a Constituição, a Lei de Diretrizes Orçamentárias orienta o governo a elaborar a proposta de orçamento. Mas até agora o projeto da LDO de 2027, enviado em abril para o Legislativo, não foi aprovado. Diante desse cenário, o governo vai se basear num texto que pode ser alterado para apresentar o orçamento do ano que vem. Diogo Antunes, consultor de orçamento do Senado Federal, explica como essa situação vai ser resolvida.
4: De qualquer forma, antes da aprovação da LOA, é necessário que a LDO seja aprovada, exatamente para que a LDO de alguma forma direcione a lei orçamentária anual.
3: O projeto da LDO de 2027 prevê meta de superávit primário de R$73 bilhões e salário mínimo de R$1.717. No entanto, o governo já anunciou que, por exigências legais, esse valor passará para R$1.741. O projeto da lei orçamentária de 2027 deve passar pela Comissão Mista de Orçamento e, posteriormente, pelas 2 casas do Congresso Nacional em sessão conjunta.
1: E um novo projeto em análise no Senado pode atrair recursos privados para projetos científicos e tecnológicos desenvolvidos por estudantes.
0: A proposta permite que pessoas e empresas descontem do imposto de renda parte dos valores destinados a essas iniciativas. Repórter Marcela Cunha.
5: O projeto cria a Política Nacional de Fomento à Alta Performance Técnica e Científica, a FOTEC. A ideia é que pessoas físicas destinem até 5% do imposto de renda devido para doações ou patrocínios a projetos aprovados. Para empresas tributadas pelo lucro real, o limite será de 3%. Os recursos poderão financiar equipes de estudantes do ensino técnico ou superior, além da compra de materiais, infraestrutura de laboratórios e participação em competições no Brasil e no exterior. O autor, senador Marcos Pontes, do PL de São Paulo, afirma que a aproximação entre empresas e instituições de ensino ajuda a alinhar a formação às necessidades do mercado de trabalho.
6: Um dos problemas, que é muito claro, é a participação maior necessária das empresas dentro das escolas e as escolas recepcionarem melhor as empresas. As empresas sabem qual é a necessidade e as escolas, elas têm que ouvir as empresas.
5: Entre as iniciativas beneficiadas estão competições de robótica, programação, engenharia, construção de foguetes e satélites, biotecnologia, Olimpíadas do Conhecimento e feiras científicas.
1: As desigualdades que ainda persistem no Brasil foram discutidas nesta terça-feira em audiência pública na Comissão de Assuntos Sociais do Senado.
0: Dois ministros presentes na reunião destacaram a importância de políticas públicas para reduzir as diferenças sociais e garantir mais oportunidades e direitos à população. Repórter Marcela Diniz.
7: O projeto que torna agosto o mês de combate às desigualdades foi apresentado em 2023 pelo então deputado Guilherme Boulos, hoje ministro da Secretaria-Geral da Presidência da República. No debate promovido pela Comissão de Assuntos Sociais, Boulos comemorou dados da ONU que apontam a saída do Brasil do mapa da fome pela segunda vez e a melhora no coeficiente de Gini, indicador usado em estatísticas sobre desigualdade.
8: O IDH, o Brasil pela primeira vez entrou na série do muito alto, que é a dos países desenvolvidos, e lógico, atingimos o índice Gini, o segundo menor nível de desigualdade da história do país.
7: O ministro do Desenvolvimento e Assistência Social, Família e Combate à Fome, Wellington Dias, observou que os resultados poderiam ser melhores com a redução de juros. O senador Paulo Paim, do PT Gaúcho, espera que o projeto que cria o mês de combate às desigualdades seja aprovado na próxima semana na Comissão de Assuntos Sociais.
9: Eu tô tranquilo que esse projeto vai ser aprovado. Eu não tenho nenhuma preocupação. Esse projeto vai ser aprovado e eu espero que seja já na próxima quarta-feira.
10: Eleições 2026.
1: Em 2026, o Senado Federal terá 2/3 de suas cadeiras em disputa, porém o número de renovações pode ser ainda maior.
0: Há estados onde pode haver renovação de toda a bancada de senadores. Quem traz as informações é o repórter Douglas Castilho.
11: Ao contrário das demais casas legislativas, o Senado tem apenas parte de seu quadro de parlamentares renovada a cada pleito. Com mandatos de 8 anos, 54 senadores são escolhidos numa eleição e os demais 27 na eleição seguinte. Porém, o número de caras novas desta vez no Senado pode ser ainda maior. Isso porque, dentre os senadores que ainda têm mandato até 2031, 9 concorrem a outros cargos, como governador e presidente. Se eleitos, abrem suas vagas para seus suplentes e podem aumentar a renovação total do Senado para até 63 novos senadores. O consultor do Senado Federal, Fernando Trindade, explicou como funciona o exercício dos mandatos em campanha.
12: São senadores que estão no meio do mandato. Muitos desses senadores concorrerão aos governos dos seus respectivos estados. A legislação brasileira não considera que haja qualquer incompatibilidade entre parlamentar, seja que parlamentar for, senador, deputado federal, deputado estadual, a permanência no cargo e a concorrência a um outro cargo.
11: Há unidades da federação que podem renovar todos os seus 3 senadores a partir do ano que vem. Um dos casos é Minas Gerais, em que além das 2 vagas a definir, há um senador em meio de mandato concorrendo ao governo estadual e, se eleito, chamará um suplente. Outro caso é o Paraná. Os 2 senadores atuais, Flávio Arnes, do PSB, e Oriovisto Guimarães, do PSDB, decidiram não tentar a reeleição e a cadeira restante pode ficar para suplente caso o titular em meio de mandato vença a disputa para o governo estadual.
0: Com edição de Paula Groba e trabalhos técnicos de Eliseu Caires, o Jornal do Senado fica por aqui. Acompanhe agora as notícias da Câmara dos Deputados. Boa noite.
1: Boa noite e até amanhã.

0: tratar sobre tarifa zero no transporte público.
1: Comissão debate relação entre preservação cultural e crises climáticas.
0: Deputados apresentam projetos para garantir o bem-estar dos animais.
1: Boa noite. Professora Marcivânia, do PCdoB do Amapá, propõe tipificar como crime a produção, o armazenamento, a venda e o compartilhamento de imagens e vídeos que mostrem maus tratos ou atos de crueldade contra animais. A pena prevista é de 2 a 5 anos de reclusão, além de multa.
0: O projeto também endurece as punições para quem financiar ou lucrar com esse tipo de conteúdo. A ideia de professora Marcivânia é determinar ainda que plataformas digitais removam o material e forneçam informações às autoridades mediante ordem judicial.
1: Projeto permite ao trabalhador faltar um dia a cada 12 meses para prestar cuidados a animal de estimação. O autor Valdemar Oliveira, do Avante de Pernambuco, explica que a ausência deverá ser motivada por doença grave, acidente ou recuperação cirúrgica com comprovação de médico veterinário.
0: O texto de Valdemar Oliveira inclui a nova hipótese de falta justificada sem prejuízo do salário. Para ele, a medida busca adequar a legislação à realidade das famílias brasileiras, preservando o equilíbrio das relações de trabalho ao limitar o benefício a um dia por ano.
2: Meio ambiente.
1: O projeto de Beto Pereira, do Republicanos de Mato Grosso do Sul, fortalece a atuação das polícias militares ambientais e dos órgãos federais no combate aos crimes ambientais. A proposta prevê punições mais severas para o desmatamento em áreas protegidas e para o uso de fogo sem autorização.
0: A proposta apresentada por Beto Pereira também propõe aumentar as penas para quem produzir, comercializar ou utilizar agrotóxicos ilegais. Segundo o autor, o objetivo é reforçar a fiscalização e proteger a biodiversidade. Cidade do país.
1: A da Câmara debateu a relação entre preservação cultural e mudanças climáticas. A repórter Mônica Tati acompanhou a reunião.
3: Os eventos climáticos extremos colocam em risco não apenas o patrimônio material e os sítios arqueológicos, mas também a existência de acervos de saberes e conhecimentos que são essenciais para a forma de viver de comunidades locais. Essa questão fez o deputado Tarcísio Mota, do PSOL do Rio de Janeiro, pedir uma audiência para debater na Comissão de Cultura da Câmara dos Deputados as questões que envolvem as mudanças climáticas e a preservação do patrimônio cultural. Tarcísio Mota afirma que entender que as sociedades vulneráveis são as que mais sofrem com as mudanças do clima e pensar em mecanismos de prevenção e mitigação é papel da Comissão de Cultura.
4: O colapso ecológico planetário é uma realidade. Nós estamos diante de mudanças climáticas cada vez mais intensas, cada vez mais frequentes e nada indica que o cenário melhorará nos próximos anos ou nas próximas décadas. Temos urgência em encarar esse desafio, mas não podemos ignorar o fato de que o processo da questão do colapso ecológico já é uma realidade entre nós, no Brasil e no planeta Terra.
3: Os debatedores ressaltaram a importância da criação da Carta Brasileira do Patrimônio Cultural e Mudanças Climáticas. O documento destaca que o patrimônio não é apenas um bem a ser protegido, mas uma fonte dinâmica de conhecimento e de tecnologia social para formular soluções contemporâneas baseadas no território. Riscos como a destruição de paisagens culturais no Pantanal, deslizamentos na Mata Atlântica e a desertificação na Caatinga evidenciam a necessidade de abordagens que salvaguardem os territórios. Todos os participantes destacaram a necessidade não apenas de financiamento formal de ações de preservação ambiental, mas também de adaptações para garantir a mitigação dos efeitos climáticos e a sustentabilidade. Da Rádio Câmara de Brasília, Mônica Tati.
2: Direitos Humanos.
0: Leandre, do PSD do Paraná, assina projeto que permite a pessoas com deficiência ou outra limitação física permanecer sentadas durante a execução do hino nacional e em cerimônias cívicas. A proposta altera a lei que determina a todos que fiquem de pé nessas ocasiões.
1: Leandre argumenta que a ausência dessa ressalva pode causar constrangimento a pessoas com mobilidade reduzida e deficientes físicos. A deputada afirma que a mudança corrige uma lacuna na lei sem alterar o dever de respeito aos símbolos símbolos nacionais.
0: Daiana Santos, do PCdoB do Rio Grande do Sul, é coautora de projeto que institui a Política Nacional dos Direitos das Pessoas LGBTQIA+. Ela aponta que a matéria transforma em política de Estado ações destinadas ao combate à discriminação e à ampliação do acesso aos serviços públicos.
1: Daiana Santos informa que o projeto prevê uma rede nacional para integrar programas de proteção em todo o país. A deputada também ressalta que o texto inclui espaços destinados ao acolhimento e ao atendimento multidisciplinar para a população LGBTQIA+.
2: Educação.
0: A Câmara lançou uma frente em defesa das universidades públicas estaduais e municipais. A repórter Noelle Nobre acompanhou a cerimônia de inauguração.
5: Foi lançada na Câmara dos Deputados uma frente parlamentar mista em defesa das universidades públicas estaduais e municipais. O grupo tem como objetivo atuar na interlocução entre essas instituições de ensino e o poder público federal. O coordenador é o deputado André Figueiredo, do PDT do Ceará.
6: Nós precisamos valorizar que essas instituições e fazer que elas saibam que aqui no parlamento elas também serão alvo de atenção, e a frente parlamentar vem muito ao encontro disso, juntar todas essas instituições estaduais e municipais para que possamos também ter um diálogo aberto com o governo federal.
5: A instalação da frente é fruto de uma articulação da Associação Brasileira das Reitoras e Reitores das Universidades Estaduais e Municipais. A associação integra 46 instituições que juntas somam 446 campi e atendem mais de 700 mil alunos. A Frente Parlamentar Mista em Defesa das Universidades Públicas Estaduais e Municipais conta com 183 deputados e 2 senadores. Da Rádio Câmara de Brasília, Noelle Nobre.
2: Previdência.
1: Ibamar Silva, do Podemos de São Paulo, é autor de projeto que garante ao segurado do INSS o direito de escolher a regra de cálculo mais vantajosa da aposentadoria. Para ele, a medida corrige distorções e dá mais segurança jurídica aos segurados.
0: A proposta beneficia trabalhadores filiados à Previdência antes de novembro de 1999, que cumpriram os requisitos para o benefício antes da reforma de 2019. Ibamar Silva também incluiu no texto a revisão de ofício dos benefícios concedidos nesse período com base na regra de transição.
1: Marussa Boldrin, do Republicanos de Goiás, é favorável ao projeto que facilita a comprovação do tempo de serviço de trabalhadores rurais para a aposentadoria. Relatora na Comissão de Agricultura, a deputada afirma que a medida incorpora à lei um entendimento já consolidado pelo STJ.
0: A proposta reconhece períodos anteriores ao documento mais antigo apresentado, desde que haja prova material reforçada por testemunhas. O texto, de acordo com Marussa Boldrin, evita que trabalhadores do campo percam direitos por falta de registros antigos sobre o início da atividade.
1: Wellington Roberto, do PSD da Paraíba, apresentou o projeto que estabelece regras para o uso, por sistemas de inteligência artificial, de informações capazes de prever o risco futuro de doenças. Ele explica que a proposta exige consentimento específico do paciente para a geração desses dados.
0: Wellington Roberto aponta que o intuito é proibir seguradoras, bancos ou empregadores de utilizar previsões sobre a saúde de clientes para impor condições desfavoráveis. A matéria limita o uso desses dados à assistência médica, pesquisa científica e à formulação de políticas públicas.
1: Marangoni, do Podemos de São Paulo, defende a aprovação de projeto que cria novas regras de proteção aos usuários de planos de saúde. Ele explica que a proposta de sua autoria exige que negativas de cobertura sejam justificadas de forma individualizada com critérios técnicos.
0: O projeto de Marangoni também sugere ampliar o direito de contestar decisões das operadoras, com prazos para análise dos pedidos. Pela matéria, se a empresa não responder dentro do período previsto, a solicitação do beneficiário será considerada aprovada.
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0: criação de um observatório sobre infecções sexualmente transmissíveis entre mulheres. A repórter Silvia Munhato acompanhou.
1: Em audiência pública da Comissão de Defesa dos Direitos da Mulher, foi debatida a criação de um observatório para monitorar a agenda prioritária para o enfrentamento de infecções sexualmente transmissíveis entre mulheres vulnerabilizadas. A medida foi proposta pela deputada Érica Cocai, do PT do Distrito Federal.
2: Construir as condições via emenda parlamentar para que a gente possa fazer este observatório e termos a partir daí a implementação da agenda, indicadores, para que a partir do diagnóstico nós possamos fazer incidências, inclusive sobre as infecções sexualmente transmissíveis e o seu impacto em cada território, que também é diferenciado, né?
1: A deputada Érica Cocai disse ainda que vai solicitar a inclusão do recorte de gênero no programa Brasil Saudável, que é direcionado para problemas sociais e ambientais que afetam a saúde de pessoas em maior vulnerabilidade social. Uma das metas da agenda relacionada às doenças sexualmente transmissíveis é ampliar em 300% até 2027 o número de usuárias de tratamentos preventivos dessas infecções. As mulheres são muito afetadas por infecções como HIV/AIDS, tuberculose, hepatites virais, HTLV e sífilis, entre elas especialmente as pretas, pardas e das regiões norte e nordeste. No caso da sífilis, por exemplo, 61% das mulheres pretas poderiam ter evitado a doença se tivessem tido acesso ao mesmo tipo de programas que as mulheres brancas. Da Rádio Câmara de Brasília, Silvia Minhato.
3: Justiça. O projeto de Rui Carneiro, do Podemos da Paraíba, estabelece que a atuação perante os tribunais de contas passe a ser atividade privativa da advocacia. Atualmente, outras profissões, como contadores, engenheiros e administradores, podem defender clientes ou apresentar defesas técnicas perante essas cortes.
0: De acordo com o texto de Rui Carneiro, quando a parte não tiver condições de constituir defensor, poderá ser nomeado advogado dativo ou defensor público. Segundo o autor, a medida busca garantir o contraditório a ampla defesa e o devido processo legal em ações nos tribunais de contas.
4: Segurança Pública.
3: Comissão aprova projeto que condiciona a progressão de pena a exame criminológico. A repórter Maria Neves tem mais detalhes.
5: A Comissão de Segurança Pública da Câmara dos Deputados aprovou projeto que condiciona a progressão de pena de condenados pela Justiça à comprovação de que o preso não apresenta mais risco para a sociedade. Pela proposta do deputado Kim Kataguiri, do Missão de São Paulo, a redução da periculosidade deverá ser atestada por exame criminológico. De acordo com Kim Kataguiri, embora previsto na lei, o exame criminológico, que deveria funcionar como uma ferramenta central na execução da pena, foi progressivamente esvaziado. O parlamentar afirma que o projeto recupera a importância da avaliação.
6: O exame criminológico, ele é feito, tem uma análise psicológica, tem uma análise de profissionais de segurança pública, né? Tem uma análise do próprio histórico daquele sujeito dentro da cadeia. Então, ainda que o sujeito já tenha cumprido o período de pena necessário para progredir, para avançar, ele só terá o direito de avançar quando tiver essas condições atestadas pelo exame criminológico.
5: Ainda de acordo com o texto aprovado, sempre que o exame criminológico recomendar a permanência do preso em regime fechado, a avaliação deverá ser realizada novamente em no mínimo 12 meses. Se a periculosidade persistir, o projeto prevê que o preso poderá cumprir integralmente a pena no regime fixado pela Justiça, sem que isso configure violação de direito. A proposta, que exige exame criminológico para progressão de pena por condenados pela Justiça, ainda terá de ser analisada pela Comissão de Constituição e Justiça. Se aprovada, terá de ser votada também pelo plenário. Da Rádio Câmara de Brasília, Maria Neves.
4: Ciência e tecnologia.
0: Marreca Filho, do PRD do Maranhão, apresentou projeto que obriga bancos e instituições de pagamento a adotar medidas para prevenir fraudes em operações digitais. Entre as medidas, ele destaca a autenticação com pelo menos 2 fatores para movimentações de alto risco.
3: Marreca Filho ressalta que a proposta também prevê bloqueio dos valores ainda disponíveis e aviso ao banco destinatário. O projeto ainda atribui às instituições financeiras a responsabilidade pelos prejuízos quando houver descumprimento das regras ou falha na proteção.
0: PT de Mato Grosso do Sul pretende promover um debate sobre os impactos das apostas esportivas na economia e na saúde pública. O parlamentar apresentou requerimento para que a Comissão de Desenvolvimento Econômico realize uma audiência pública sobre o tema.
3: A proposta de Vander Lobé prevê a participação de representantes do governo, do comércio, de sindicatos e de entidades da sociedade civil. Segundo ele, a discussão deve subsidiar a análise de projetos relacionados às bets, incluindo uma proposta que proíbe a atividade no país.
4: Economia.
0: Comissão Mista de Orçamento vai realizar uma série de audiências públicas e entre os temas em debate está a tarifa zero no transporte público. A repórter Silvia Munhato tem as informações.
1: A Comissão Mista de Orçamento aprovou 22 requerimentos de audiências públicas com convites para vários ministros de Estado debaterem despesas de suas pastas. Um dos requerimentos foi apresentado pelo deputado Gilmar Tato, do PT de São Paulo, para discutir a implantação da tarifa zero no transporte público. Segundo o deputado, o transporte é um direito do cidadão, mas ele acaba pagando 2 vezes para usar.
7: Uma mãe, quando pega uma criança na creche todos os dias, ela não passa no guichê para pagar R$10 todos os dias. Ou quando um cidadão, cidadã, vai no posto de saúde, numa UPA, para fazer uma consulta, ela não paga para fazer a consulta. Por que que ela, quando entra no sistema de transportes, ela tem que pagar?
1: Gilmar Tato disse que 146 cidades brasileiras adotam a tarifa zero, até como forma de evitar o trânsito de carros particulares. A audiência contará com representantes dos Ministérios da Fazenda, das Cidades e da Casa Civil para discutir fontes de financiamento para a tarifa zero. A comissão também elegeu o deputado Marcelo Álvaro Antônio, do PL de Minas Gerais, como segundo vice-presidente. E as comissões permanentes da Câmara estão fazendo reuniões para aprovar as suas indicações para as emendas ao orçamento de 2026. De acordo com a Lei Complementar 210 de 2024, após a publicação do orçamento, cada comissão recebeu dos líderes partidários, após consulta às bancadas, as indicações dos autores de cada ação. Essas indicações têm que ser agora aprovadas por cada comissão para constar em atas que serão encaminhadas aos ministérios. A comissão de turismo, por exemplo, aprovou 27 ações, no valor de 30,6 milhões de reais. A maior delas, de 8,5 milhões, foi indicada pelo deputado Esnaldo Bulhões Júnior, do MDB de Alagoas, para o município de Porto Calvo, em Alagoas. O recurso será usado para a urbanização de uma praça. O menor valor foi de 400 mil reais, alvo de 3 ações parlamentares. O deputado Valdir Trindade, do Republicanos da Paraíba, também destinou recursos para construção de praça em Poço Dantas, na Paraíba. Já o deputado Pedro Paulo, do PSD do Rio de Janeiro, destinou dinheiro para apoiar projetos de infraestrutura.

0: setores como indústria, mineração e o agronegócio. Na visão dele, a frente é importante para acompanhar as negociações que podem ampliar a participação do Brasil no comércio global.
1: Termina agora o Jornal Câmara dos Deputados, produzido pela Rádio Câmara, com trabalhos técnicos de Everson Urani e apresentação de Val Monteiro e Márcio Aquilissardi. Boa noite.
0: Uma ótima noite para você e até amanhã.
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Boa noite, amigos ouvintes. Começando agora o programa Gold Night. Apresentação, Messias Rocha. Levando para você o melhor da música nacional e internacional. Levando para você o melhor dos bons tempos. Então você, amigo ouvinte, que está curtindo nosso programa.

programa querendo pedir a sua música, basta você ligar para o nosso telefone com DDD 88 número 9 99 17 10 40. Ligue e participe.

0: Bem-vindo, ouvinte, você começa sempre o nosso programa já com o pé direito, já com músicas lindíssimas, aquelas que ficaram eternizadas. Bem, hoje teremos para vocês aí uma eterna canção lindíssima que toca o coração de todos os ouvintes, que é a Total Eclipse of the Heart, de Bonnie Taylor. Vamos ter também Bon Jovi com Waze para vocês também. Vamos chegar aí com músicas lindíssimas, também nacional. Então você que está ligado no nosso programa vai curtir aí linda canção aqui com Djavan Lilás. Isso mesmo, Djavan, ele que é aí com certeza um dos maiores cantores de toda a música nacional brasileira. É isso mesmo, amigo ouvinte, você não ouviu errado. Djavan para vocês com a eterna canção Lilás aí, que tenho certeza que muitos dos ouvintes já tem ela no coração. Linda canção para vocês também, a gente vai ter aí chegando nessa noite maravilhosa com o grupo Dominó. Isso mesmo, quem é que lembra aí do Dominó, amigos ouvintes? E vamos aí da música Ela Não Gosta de Mim. Isso mesmo, amigo ouvinte, sucesso para vocês agora no nosso programa. Por que sucesso? Porque nunca vão deixar de ser. São eternizadas essas canções. Para vocês agora, 20 horas e 6 minutos.
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0: Bem-vindos, ouvintes, de volta com o nosso programa Golden Night, apresentação Messias Rocha. Bem, hoje de aniversário temos nossos amigos Manuel de Souza Lopes, Santa Cruz Velha, Ana Paiva Açude do Mato, Luiz César Sá Mororó, da Rua das Pedrinhas, Cariré, também Romildo Alves Pontes, Carnaúba, Maria Feste Bendes Melo, Vila Nova. Então, esses são os aniversariantes de hoje. Convite missa, convidamos parentes e amigos para a missa de aniversário de 18 anos de vida eterna de nosso estimado médico, Dr. Assis Martins, que será celebrado na Igreja Matriz de Heriotaba no dia 27 de agosto de 2026, nesta quinta-feira, às 17h30. Antecipadamente, a família agradece aos que comparecerem a esse ato de fé e solidariedade cristã. Então aí, essa é aí a nossa mensagem, né, o aviso de hoje, né, amigo Vítio? Então vamos curtir mais sucesso nessa noite maravilhosa? Vamos ter para vocês Heaven com Passos Escuros, Bruno Marques, Tame Demon, Guilherme Arantes, Cheia de Charme. Mas antes de eu te dizer a primeira da sequência, vamos aí te dizer o nosso telefone, o DDD88, número 999171040, que você pode ligar e participar. Vou estar aqui contigo até às 22 horas. Então, no nosso Gold Night, a próxima música será Brian McKnight. Para vocês, agora, quando são exatamente 20 horas e 29 minutos.
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